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1: 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Você está na audiência do programa Dora Top, com as mais lindas canções do seu artista predileto, da sua banda, do seu cantor, da sua cantora, da sua dupla. A gente toca um pouquinho de tudo que você gosta no Dora Top com Jonatas Gonçalves, que volta depois do intervalo com mais músicas.
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3: 21 horas e 14 minutos.
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5: Já que estamos colocando o Google para fazer todo o trabalho pesado para você, em vez de passar por todos os problemas de digitar a URL de algum dicionário, tesauro ou tradutor online, basta usar a barra de endereços do Google. Você pode digitar uma palavra mais significado, sinônimos ou em espanhol, em francês ou qualquer tradução que esteja procurando. Cara, se o Google pudesse declarar os impostos

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3: Oi, já estamos de volta no Adora Top com Jonatas Gonçalves e o sucesso da música gospel não para. Tem mais um sucesso chegando.
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1: Ah, eu gosto muito deste sucesso, viu? Mas gosto mais ainda da sua grandiosa companhia aqui na edição do nosso programa. Eu peço para que Deus possa abençoar a sua vida, os seus sonhos, os seus projetos, o seu relacionamento, o seu trabalho, a sua casa. E a gente se encontra na próxima edição do Adora Top com Jonatas Gonçalves e as mais lindas canções gospel aqui na nossa rádio. Tudo de bom para você e até a próxima.
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Oi, como vai você? 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

0: Pessoal, vou dar uma paradinha na programação, vamos ouvir as mensagens dos nossos parceiros, mas é super rápido e eu já volto com muito mais música. Já já estamos de volta, não saia daí.
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0: Muito bem, já estamos de volta aqui na sua rádio com a melhor programação. Foi um intervalo super rápido e já trazemos mais sucessos para você. 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

0: 22 horas.
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2: Inclua grãos integrais. Ao comprar pães e biscoitos, procure as palavras 100% integral ou 100% trigo integral no rótulo dos alimentos. Os cereais integrais fornecem mais nutrientes, como fibras, que os grãos refinados.
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3: Olá, chegando para você o nosso Esporte Agora com a minha apresentação, locutora Patrícia. E únicos reforços do Flamengo na janela do meio do ano, os atacantes Antony Valencia e Joaquim Freitas terão de remar para conseguir espaço. Contratados pela diretoria para um impacto mais a longo prazo, os jovens vivem adaptação ao futebol brasileiro e buscam brechas em um time já encaixado. Neste cenário, Freitas sai na frente. O argentino foi acionado contra o Remo, Corinthians e Red Bull Bragantino, somando 19 minutos em campo e uma assistência para Bruno Henrique. Que marcar o gol da vitória sobre o Alvinegro.
0: 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Rádio Adorai. 22 horas e 1 minuto. 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
3: E o Inter Miami perdeu por 2-1 em partida válida pela MLS, mas Lionel Messi anotou mais uma pintura jogando nos Estados Unidos. Aos 32 minutos do primeiro tempo, o camisa 10 garantiu o empate para o Inter Miami. Em uma falta cobrada perto da marca do escanteio, Messi arriscou e acertou um lindo chute na segunda trave do goleiro adversário. O golaço do argentino, no entanto, não foi suficiente para a virada do Miami. Além de Messi, Luis Suárez, Rodrigo de Paul e Casimiro também jogaram pelo Inter Miami.
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0: Em louvor no programa Dora Top com Jonatas Gonçalves durante uma hora na metade da semana, abrindo a edição de quarta-feira. Um excelente dia pra você.
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2: É o Adora Top no seu dial com as mais lindas canções gospel do seu artista predileto. Se você ainda não ouviu a sua música aqui, pode ficar tranquilo que pode ser que ela toque no próximo bloco ou ainda dentro da edição do programa de hoje, viu? Se você tá gostando, compartilha para os seus amigos. Tá gostando do programa, manda mensagem aqui na nossa rádio. Você tem o telefone da rádio, entra aqui no site, no aplicativo da rádio, manda tua música, manda teu áudio, mande a sua mensagem aqui na rádio, viu? Muito obrigado pela audiência. Este é o Adora Top com Jonatas Gonçalves, que dá uma rápida paradinha pro intervalo. E a gente volta na sequência com mais músicas.
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3: 22 horas e 17 minutos.
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3: 22 horas e 18 minutos.
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8: De acordo com os reguladores e burocratas de hoje, todos nós que nascemos nos anos 60, 70 e princípios de 80, não devemos ter sobrevivido até hoje, porque as nossas caminhas de bebê eram pintadas com cores bonitas, em tinta à base de chumbo, altamente tóxicas, e nós muitas vezes lambíamos e mordíamos. Não tínhamos frascos de medicamentos com tampas à prova de crianças, ou fechos nos armários e podíamos brincar com as panelas numa boa. Quando andávamos de bicicleta, não usávamos capacetes, cotoveleiras e joelheiras. E olha, que mertiolate ardia mais do que ácido. Quando éramos pequenos, viajávamos em carros sem cinto de segurança e airbags. E no banco da frente era um bônus. Bebíamos água da mangueira do jardim e não de garrafa, que na época nem vendia. Comíamos batatas fritas, pão com manteiga e outras porcarias, mas dificilmente engordávamos, porque estávamos sempre loucos para brincar na rua com os amigos. Partilhávamos garrafas e copos com dezenas de colegas e nunca morremos disso. Passávamos horas a fazer carrinhos de rolamentos e depois andávamos a grande velocidade pela rua mais íngreme, para só depois nos lembrarmos que esquecemos de montar algum tipo de freio. Saíamos de casa de manhã e brincávamos o dia todo, desde que estivéssemos em casa antes de escurecer. Estávamos incontactáveis e ninguém se importava com isso. Não tínhamos PlayStation, Xbox, nada de 100 canais de televisão, filmes de vídeo, home, cinema, celulares, computadores, DVD, chat na internet. A TV pegava no máximo Globo, SBT e Manchete. Tínhamos amigos e para vê-los era só ir para a rua. Caíamos de muros e de árvores, nos cortávamos, até partíamos ossos. Apertávamos as campainhas dos vizinhos, fugíamos e tínhamos mesmo medo de sermos apanhados. Tudo isso sem ninguém processar ninguém. Íamos a pé para a casa dos amigos. Acreditem ou não, íamos a pé para a escola. Não esperávamos que a mamãe ou o papai nos levasse. Criávamos jogos com simples paus e bolas. Se infringíssemos a lei, era impensável os nossos pais nos safarem. Eles estavam era do lado da lei. Esta geração produziu os melhores inventores e desenrascados de sempre. Os últimos 50 anos têm sido uma explosão de inovação e ideias novas. Tínhamos liberdade, fracasso, sucesso e responsabilidade. Aprendemos a lidar com tudo. E você? És um deles? Parabéns! Passa essa mensagem a outras pessoas que tiveram sorte de crescer como verdadeiras crianças. Para todos os outros que não têm a idade suficiente, pensei que gostariam de ouvir essa mensagem. Isto, meus amigos, é surpreendentemente medonho e talvez ponha um sorriso no seu lábio. A maioria dos estudantes que estão hoje nas universidades e nasceram em 1986 ou depois chamam-se jovens. Pode ter certeza que eles nunca ouviram We Are the World. Para eles, sempre houve uma só Alemanha e um só Vietnã. O HIV sempre existiu. Os CDs sempre existiram. O Michael Jackson sempre foi branco. Para eles, o John Travolta sempre foi redondo e não consegue imaginar que aquele gordo foi um deus da dança. Acreditam que a Missão Impossível e as Panteras são filmes da atualidade. Não consegue imaginar a vida sem computadores.
9: Não acreditam que houve televisão preto e branco? E quem tinha era rico. Agora vamos ver se estamos ficando velhos. Você pelo menos se identificou com alguma coisa que eu falei nessa mensagem? Hoje, precisa dormir mais depois de uma noitada? Os teus amigos estão todos casados? Se surpreende ao ver crianças tão à vontade com os computadores? Vem cá, você se lembra da novela Dancing Day? Encontra amigos e fala dos bons e velhos tempos? Você vai encaminhar essa mensagem para outros amigos porque acha que eles vão gostar? Se a resposta é com certeza para a maioria dessas perguntas, é, meu amigo, estamos ficando velhos. Mas pode ter certeza que tivemos uma infância maravilhosa.
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2: Já estamos de volta no Adora Top na edição de hoje com Jonatas Gonçalves e o melhor da música gospel pra você.
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1: 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Ah, eu gosto muito deste sucesso, viu? Mas gosto mais ainda da sua grandiosa companhia aqui na edição do nosso programa. Eu peço para que Deus possa abençoar a sua vida, os seus sonhos, os seus projetos, o seu relacionamento, o seu trabalho, a sua casa. E a gente se encontra na próxima edição do Adora Top com Jonatas Gonçalves e as mais lindas canções gospel aqui na nossa rádio. Tudo de bom para você e até a próxima.
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0: Pessoal, vou dar uma paradinha na programação, vamos ouvir as mensagens dos nossos parceiros, mas é super rápido e eu já volto com muito mais música. Já já estamos de volta, não saia daí.
1: Vinte e três horas e 14 minutos.
0: Muito bem, já estamos de volta aqui na sua rádio com a melhor programação. Foi um intervalo super rápido e já trazemos mais sucessos para você.
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0: Aqui os intervalos são sempre muito rápidos, então não saia daí, é rapidinho e a gente volta com muito mais música. Até já!
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0: Muito bem, já estamos de volta aqui na sua rádio com a melhor programação. Foi um intervalo super rápido e já trazemos mais sucessos para você.

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1: 23 horas e 51 minutos.
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Bem-vindos mais uma vez a uma jornada aí de louvor e reflexão espiritual. Tá começando agora o seu programa É Para Adorar. Preparamos aqui um espaço sagrado para você com os louvores aí que conduzem à presença divina. Prepare-se para uma experiência de renovação e fortalecimento da sua fé, hein? Tá começando agora mais um programa É Para Adorar.

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0: Estamos comprometidos aí em guiá-los nessa jornada, hein? Em breve, mais louvores aí que elevam o espírito e fortalecem a sua fé.
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0: É hora de concluir mais uma sessão do nosso Adoração e Louvor aqui no É Para Adorar. Que a mensagem, as músicas que a gente tocou aqui hoje permaneça com você, inspirando aí, fortalecendo você ao longo da semana. Até a nossa próxima edição do É Para Adorar.
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0: Olá, amado ouvinte. Vamos refletindo com A Procura do Sol. A andorinha do mar Ártica é uma bela ave que passa a maior parte da sua vida a voar sobre o oceano à procura de alimento. No que se refere às aves, tem tamanho médio, é quase toda branca, com as partes superiores em cinzento claro e com um admirável topete preto que lhe vem até bem abaixo dos olhos negros. Tem bico vermelho vivo, pernas curtas, vermelhas e pés vermelhos palmados. As andorinhas do mar árticas gostam de um verão perpétuo. Quando é verão no extremo norte, elas ficam ali a criar os seus filhotes numa praia rochosa do norte da Groenlândia ou da Islândia. Depois, quando o verão começa a esfriar, elas e os seus jovens começam a dirigir-se para o mar de Weddell, na Antártica, a cerca de 19.300 quilômetros ao sul. Dados informativos obtidos por minúsculos registradores de dados aplicados nas suas pernas mostram que elas fazem grandes curvas acrobáticas através do oceano. Na altura em que chegam ao extremo sul, já é verão, e elas passam infindáveis horas de luz diurna a voar e a comer. Como tem de viajar para tão longe, ela ganha um prêmio. A andorinha do mar Ártica registra a mais alta quilometragem durante a sua migração anual. Elas chegam a cobrir 64.300 quilômetros por ano. Como essas aves vivem cerca de 30 anos, elas provavelmente voam cerca de 2 milhões e meio de quilômetros durante a vida. Mais ainda, os investigadores descobriram que, embora as andorinhas do mar não viajem juntas, todas elas saem das suas zonas de inverno, atravessam o Equador, deixam os locais de alimentação e de descanso e chegam aos locais de verão com espaço de apenas alguns dias, sem se verem umas às outras, e então cumprem as tarefas juntas. Isso é maravilhoso. Em Gênesis 1:21 diz: E Deus criou as grandes baleias e todo réptil de alma vivente que as águas abundantemente produziram, conforme as suas espécies, e toda ave de asas, conforme a sua espécie. E viu Deus que era bom. Momento Fé no Criador.
1: Os céus declaram a glória de Deus e o firmamento anuncia a obra das suas mãos.
0: Em Hebreus 13, 5, 6 diz: Porque ele disse: Não te deixarei, nem te desampararei. E assim, com confiança, ousemos dizer: O Senhor é o meu ajudador e não temerei. O renomado evangelista Billy Graham escreveu o seguinte: Alguns anos atrás, quando nosso filho Ned entrou numa nova escola, ele conheceu alguns meninos da cidade que pensavam que eram muito fortes. Ned nunca teve de confrontar meninos da rua que tinham muita experiência em defender-se e que presenciavam brigas como uma ocorrência regular. Os meninos da cidade logo começaram a persegui-lo. Outro menino, que era amigo de Ned, viu que para nosso filho sobreviver, ele teria de aprender como se defender. Então ele ensinou-lhe algumas bases de karatê e um pouco de outras artes marciais. Depois de muita prática, Ned demonstrou sua nova habilidade no menino que o estava provocando. E os outros pararam de aborrecê-lo. Deus quer nos ensinar como nos defendermos do pecado. Satanás, o principal perturbador, nos ataca em nossos pontos mais fracos e quer nos derrotar para que não sejamos úteis para Deus. Na Bíblia, Deus nos provê treinamento espiritual que nos fortifica interiormente, da mesma forma que o exercício físico e a disciplina podem nos fortalecer exteriormente. Mas como o exercício ou treinamento nas artes marciais, precisamos ser constantes em nossa leitura das Escrituras e disciplinados na aplicação às situações e circunstâncias ao nosso redor. Deus não nos prometeu nos proteger das dificuldades, mas prometeu nos proteger em meio às dificuldades. Nada pode nos tocar fora da vontade de Deus. Se alguma coisa nos toca, podemos estar certos de que foi com o propósito de nos edificar, para sermos testemunhas mais eficazes e fortes, para que Deus possa nos usar para batalhar com o mais cruel perturbador da história, o diabo. Lembre-se, Deus nunca o abandonará, nem o esquecerá.
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0: E agora vamos elevar nossas preces a Deus. Nosso Deus e Pai, nós te agradecemos por teu extraordinário amor e tua preocupação que nos acompanham diariamente. Ensina-nos que o Senhor está no controle de tudo o que acontece em nossas vidas, que possamos nos sentir confortados ao saber que sempre estás aí. Ajuda-nos a aplicar a verdade das Escrituras, a ter comunhão de oração e comprometimento contigo em nossas vidas diárias. Através de Jesus. Amém.
1: Que privilégio ter a mesma mão que fez o universo e espalhou as estrelas, escrevendo seu nome no livro da vida. Louve a Deus por isso e declare agora Cristo como seu Senhor e Salvador, buscando a partir daqui o perdão e uma vida correta. Deus alegra-se por todo aquele que assim desejar de todo o coração.

0: Meia-noite e 45 minutos.
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5: Ah, graça e a paz, povo do avivamento! Chegamos por aqui para mais uma edição da programação Topzera do seu rádio. É a programação Diante do Altar, mais uma edição para você nessa quarta-feira. E uma quarta-feira especial para abençoar a sua vida. Chego por aqui com muita alegria, felicidade, como sempre. Sou seu irmão em Cristo, pastor Gilvani Nunes, trazendo a programação para você Diante do Altar. Essa hora abençoada, onde vamos passar junto esses momentos especiais de alegria, felicidade, palavra e louvor. Tudo aqui para você na programação mais topzera do seu rádio. Então vambora, sem muita delonga, só declaro que através dos louvores da palavra que você vai ouvir na programação de hoje, Deus vai bradar na terra, Deus vai te abençoar. Eu declaro que você vai viver momentos especiais na programação de hoje. Vamos começar sem delonga, quarta-feirosa de alegria na bênção. É aqui com a gente, sobe o som e vem com a gente na melhor.
3: De

0: gente, voltamos depois dessa super sequência maravilhosa que você tá ouvindo aqui no Diante do Altar. Eu quero dizer pra você que a gente vai para um rápido intervalo e eu volto já já, trazendo mais de Deus pra sua vida na programação topzera do seu rádio. Aproveita esse break rapidinho, faz o seguinte, convida alguém pra ouvir a programação junto com a gente. Porque, ó, vou falar pra você, tá vindo coisa boa por aí. Então, não perde, não muda, fica por aí, porque o melhor de Deus, como eu digo sempre, ainda está por vir. Beijo no seu coração, volto já já.
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0: Muito bem, estamos de volta com alegria em forma de programa. É o Diante do Altar. Eu não sei se é só eu, mas você tá sentindo a presença de Deus aí? Tá gostoso, né? Louvores bonitos. A gente fica abençoado, né? Olha, quero declarar sim que o Senhor possa abençoar sua casa nesse dia, que você possa ser cheio da bênção aí no seu local de trabalho, onde você está ouvindo a gente, na caminhada, qualquer lugar que você esteja aí ouvindo a nossa programação. Muito obrigado pela audiência, que o Senhor te toque, que o Senhor te tome, que o Senhor abençoe você de uma forma poderosa através do nosso programa. É um prazer poder estar aqui tocando palavras, tocando louvores e abençoando a sua vida. Aumenta o volume, vem com a gente, porque a gente continua com mais de Deus. Aumenta o som e vem!
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0: Diante do Altar. Diante do Altar. Que é isso? Que canção maravilhosa foi essa que você acabou de ouvir aqui na Melhor, hein? Canção bonita, você ouve aqui na Melhor, com a programação Diante do Altar, com seu irmão em Cristo, o pastor Giovanni Nunes. Você gostou dessa? Então fica por aí, que eu volto já já com mais de Deus pra você, com mais canção maravilhosa. Um rápido break, olhar a garganta, volto já já pra trazer muito mais alegria, felicidade, bênção de Deus aí, pra onde você estiver ouvindo, na sua casa, no seu trabalho, onde estiver na caminhada ouvindo a gente, fica por aí que eu volto já já, trazendo mais de Deus. Sai daí não, hein? Volto já já.
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0: Voltamos! Logo após esse intervalo, a gente tá de volta com esse aqui que é o seu programa de alegria, o programa Diante do Altar. Eu sou o pastor Giovanni Nunes, trazendo essa forma de adorar a Deus, que é o programa Diante do Altar, que é a sua companhia diária, você que tá aí com a gente todos os dias ouvindo nossa rádio, ouvindo nossa programação. Muito obrigado pela audiência e saiba que é um prazer poder ficar aqui com você. A gente volta já do intervalo assim, com vontade de derramar mais de Deus na sua vida, de tocar mais canção bonita, de te abençoar. Então peço por você, aumenta o volume aí, eu quero tocar mais uma sequência pra você. A produção preparou uma especial pra você aqui agora. Sobe o som, porque a produção vai trazer coisa boa agora. Aumenta. Vem comigo!
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0: No Evangelho segundo escreveu Lucas, no capítulo 24, versículo 49, a palavra de Deus vai dizer assim: eis que sobre vós envio a promessa de meu Pai. Ficai, porém, na cidade de Jerusalém, até que do alto sejais revestido de poder. Muito bem, meus queridos e meus amados, estamos chegando com essa palavra de Deus para as nossas vidas, para o nosso coração, essa palavra maravilhosa do Eterno para nos abençoar, onde Deus, o nosso Deus em forma de filho, nos faz uma promessa. A promessa do nosso Senhor é a seguinte: fica em Jerusalém, porque eu vou mandar para você o Consolador, vou mandar para você a presença do meu Espírito Santo, vou revestir vocês de uma unção. O que eu quero dizer para você hoje é o seguinte: você conhece essa passagem, é a promessa de Jesus sobre quase 500 pessoas acerca da descida do Espírito Santo. Mas o que me chama a atenção é o problema de muita gente que não recebe o que quer, o que Deus quer para dar, é porque não sabe esperar aonde Deus mandou esperar. Nessa palavra há uma promessa, mas há também algo a se cumprir, um princípio, que é ficar no local aonde eu estou designando. Ficai em Jerusalém. E todos aqueles que ficarem em Jerusalém, lembre-se que eram 500 quando Jesus fez a promessa, mas quando a promessa se cumpre, eram só 120. Cerca de 380 não aguentaram ficar esperando a promessa, coisa de 10 dias, e foram embora. Tem muita gente que não está recebendo, que não está pegando, que não conquista, porque sai do lugar da promessa, sai do lugar onde Deus colocou. E o lugar da promessa não é qualquer lugar. O lugar da promessa você vai ter que pagar o preço. O lugar da promessa você vai ter que saber esperar, você saber adorar, saber glorificar, reunido com pessoas às vezes que você vai ter problema, mas lá é o lugar da sua promessa. Pastor, não estou entendendo o que o senhor está querendo dizer. Eu quero dizer para você o seguinte: tem gente que fala assim: ah, meu tempo acabou, ah, eu tenho que sair, ah, eu tenho que aquilo, porque eu estou passando prova, estou passando luta. E quem não te disse, quem te disse que passar luta e prova e luta é para você sair? A prova e a luta é simplesmente um teste para ver se você está pronto ou apto para receber aquilo que Deus tem para você. Então, no nome de Jesus, se você está sendo provado em um lugar sem causa, o próprio Jesus também foi provado. Então espera que a promessa vai cumprir. Deus fez uma promessa na sua vida, não saia do lugar da promessa. O problema é que tem gente que sai desesperado, vai embora, não espera. Aí depois fala: por que eu não consegui, por que eu não sou feliz? Porque onde o Senhor marcou de te encontrar para te abençoar, você não estava na hora que a bênção chegou. Então, no nome de Jesus, eu quero dizer para você uma coisa: o lugar da sua conquista é o lugar da sua conversão. O lugar da sua conquista é o lugar onde Deus te encontrou pela primeira vez. Fica lá, que Deus vai cumprir a promessa na sua vida. Há uma promessa para se cumprir. E claro, o inimigo, ele é tão astuto, tão ligeiro, que ele sabe que Deus tem uma promessa para cumprir na sua vida, que ele vai fazer de tudo para você sair do lugar da honra, para você sair da presença de Deus, para você parar de buscar, para você parar de acreditar, para você parar, porque ele sabe que Deus vai te entregar. Então ele vai mandar lutas, vai mandar tempestade, o diabo vai mandar tantas coisas, porque se você ficar no lugar da promessa, primeiro você vai receber, e segundo, o que você vai receber vai colocar o inimigo por debaixo dos teus pés. Há um preço para ser honrado, há um preço para ser exaltado. Então pague o preço. Pague o preço sem murmurar. Pague o preço. E veja Deus fazer na sua vida a promessa. Deus trazer na sua vida o propósito dele. Pague o preço e você verá a grandeza do Deus que você serve te honrando em todo o tempo. Receba essa palavra. Esse é o Gotas da Palavra de Deus. Eu sou o pastor Divani Nunes. Até a próxima. Graça e paz. Shalom.
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3: Uma hora e 42 minutos.
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2: Pois o salário do pecado é a morte, mas o dom gratuito de Deus é a vida eterna em Cristo Jesus, nosso Senhor. Romanos 6:23.
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3: já está de volta. 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
2: Olá, povo abençoado de Deus. Começando nesta quarta-feira mais um programa do nosso Adoração Máxima, sempre trazendo para você o melhor e o máximo da adoração, para você entregar o seu louvor a Deus. Eu sou Diego Almeida e te faço companhia de muita bênção, de muita unção. Então vamos iniciar o nosso programa, porque a nossa sequência de louvores, ela tá uma maravilha. Vem comigo e vamos adorar a Deus.
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2: 3:14.
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4: E fez Deus separação entre a luz e as trevas. Gênesis 1:4. Um crente tem duas leis que trabalham dentro dele. Em seu estado natural, ele estava sujeito a uma única lei, que era a lei das trevas. Mas agora que entrou a luz, duas leis discordam entre si. Veja as palavras do apóstolo Paulo no 7º capítulo da carta de Romanos. Acho então esta lei em mim, que quando quero fazer o bem, o mal está comigo. Porque segundo o homem interior, tenho prazer na lei de Deus. Mas vejo nos meus membros outra lei, que batalha contra a lei do meu entendimento e me prende debaixo da lei do pecado que está nos meus membros. Romanos 7:21-23. Como isso aconteceu? Fez Deus separação entre a luz e as trevas. A escuridão por si só é calma e imperturbável, mas quando o Senhor envia a luz, acontece um conflito, pois uma está em oposição à outra. Um conflito que nunca irá cessar até que o crente seja completamente luz no Senhor, como está em Efésios 5:8. Se há uma divisão dentro de cada cristão, é certo também que há uma divisão fora. Logo que o Senhor dá luz ao homem, ele começa a se separar da escuridão ao seu redor. Ele se separa de uma simples religião mundana com cerimoniais exteriores, pois agora nada menos que o Evangelho de Cristo irá satisfazê-lo. Por isso, retira-se da sociedade mundana e dos frívolos divertimentos, buscando a companhia dos santos. Pois nós sabemos que passamos da morte para a vida, porque amamos os irmãos. 1 João 3:14. A luz se atrai para si mesma, e as trevas se atraem para si mesma. O que Deus dividiu, não tentemos unir. Tal como Cristo foi para fora do arraial, levando-se ao opróbrio, como está em Hebreus 13:12, vamos também sair do impuro e ser um povo particular. Ele foi santo, inocente, imaculado, separado dos pecadores. Tal como ele foi, nós também devemos ser, não conformados com este mundo, como está em Romanos 12:2. Dissidentes de todo pecado e distintos do resto da humanidade pela nossa semelhança com o nosso Mestre.
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5: E disse Jesus: ide por todo o mundo e pregai o Evangelho a toda criatura.
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1: E o programa dessa quinta-feira, ele já vai ficando por aqui. Muito obrigado pela sua presença e participação em mais um dia do nosso Adoração Máxima. Amanhã, sexta-feira, estamos de volta e eu estarei esperando por você. Fiquem todos com Deus e até amanhã. Tchau, tchau.
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3: 3:36.
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3: 3:37.
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5: Vá à feira. Coloque na sua rotina o dia de ir às compras na feira. Além de ser uma atividade agradável, o hábito de ir à feira possibilita conhecer melhor a época de cada alimento e ajuda a variar o cardápio, escolhendo sempre alimentos frescos. A diversificação da dieta é fundamental para o bom funcionamento do organismo.
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8: Desenvolva sua fé. A fé independe de crença ou religião. A fé está ligada à forma como nos relacionamos com o mundo e com as pessoas, ao otimismo, à crença na vida e em algo que tenha significado para você.
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9: 3:40. 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
10: Sabemos que todas as coisas cooperam para o bem daqueles que amam a Deus, daqueles que são chamados segundo o seu propósito. Romanos 8:28. Que diremos, pois, a estas coisas?
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9: 3:41.
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12: Três horas e 41 minutos.
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16: Você é um sonhador? Você consegue transformar os seus sonhos em realidade? Eu espero que sim. Espero que grande parte dos seus sonhos possa ter se tornado real. Sonho em casar, em ter uma mulher bacana, em ter um teto para morar. E o brasileiro é um cidadão que tem muitos sonhos, né? Sonho de ter um país melhor, de ter um país mais justo, sem desigualdades. Sonho, sonhar, sonhar faz bem. Se você não sonha, você está morto. Basicamente isso. Mensagem de hoje: sonhos são para serem realizados. Tudo que sonhamos, seja fácil ou difícil de alcançar, nunca deve ser colocado apenas como um fruto da nossa imaginação, muito menos como algo impossível. Certamente o nível de dificuldade, de empenho que deverá ser depositado, irá variar, mas jamais permita que seus sonhos sejam esquecidos simplesmente por não tentar conquistá-los. Com tantos exemplos de superação e vitórias, como você pode achar que apenas os seus sonhos são impossíveis de realizar? A diferença pode estar na simples ação de levantar e realmente se movimentar para concretizar. Se você ficar esperando que o mundo se organize para transformar o seu sonho em realidade, pode até acontecer, pois nunca se sabe, mas com certeza a espera pode ser eterna, com grandes chances de permanecer para sempre como lindos pensamentos. Mas ao tentar com todo o seu empenho e força de vontade, as chances de um final feliz aumenta em infinitas quantidades.
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12: 3 horas e 45 minutos.
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18: 3 horas
19: e 46 minutos.
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5: Vá à feira. Coloque na sua rotina o dia de ir às compras na feira. Além de ser uma atividade agradável, o hábito de ir à feira possibilita conhecer melhor a época de cada alimento e ajuda a variar o cardápio, escolhendo sempre alimentos frescos. A diversificação da dieta é fundamental para o bom funcionamento do organismo.
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21: Olá, chegando para você o nosso Esporte Agora de hoje com a minha apresentação, locutora Patrícia. E o técnico Pep Guardiola se manifestou sobre a crise envolvendo o Manchester City e a Premier League. Na última terça-feira, a Liga comunicou que a equipe foi considerada culpada de cometer 115 irregularidades financeiras em uma investigação que vinha ocorrendo desde 2018. As punições, que podem ser muito pesadas, ainda serão anunciadas pela entidade.
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18: 3 horas e 48 minutos.
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21: E Rafinha está fora do amistoso da seleção com a Índia. O camisa 10 foi substituído na vitória por 4-2 sobre a Austrália, ainda no intervalo, por conta de um desconforto muscular na coxa direita, e foi liberado pela CBF para retornar a Barcelona para tratamento. Apesar de não ter lesão diagnosticada, apenas um pequeno edema, a decisão foi por precaução para evitar maiores riscos. Rafinha já sofreu com problemas médicos na última temporada, inclusive na Copa do Mundo, e foi consenso de que o melhor a fazer seria retornar ao clube.
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28: 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Quinta-feira com muito mais músicas, com muito mais hinos lindos pra gente louvar o Senhor Jesus, abrindo muito bem a edição de quinta-feira com Jonatas Gonçalves, radialista, e edição do Adora Top.
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29: 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Todas se cumpriram, Simone.

0: Obrigado, amiga.
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2: Você está na audiência do programa Dora Top com as mais lindas canções do seu artista predileto, da sua banda, do seu cantor, da sua cantora, da sua dupla. A gente toca um pouquinho de tudo que você gosta no Dora Top com Jonatas Gonçalves, que volta depois do intervalo com mais músicas.
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3: 4:04.
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3: 4:05.
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8: Você é um sonhador? Você consegue transformar os seus sonhos em realidade? Eu espero que sim. Espero que grande parte dos seus sonhos possa ter se tornado real. Sonho em casar, em ter uma mulher bacana, em ter um teto para morar. E o brasileiro é um cidadão que tem muitos sonhos, né? Sonho de ter um país melhor, de ter um país mais justo, sem desigualdades. Sonho, sonhar faz bem. Se você não sonha, você tá morto. Basicamente isso. Mensagem de hoje: sonhos são para serem realizados. Tudo que sonhamos, seja fácil ou difícil de alcançar, nunca deve ser colocado apenas como um fruto da nossa imaginação, muito menos como algo impossível. Certamente o nível de dificuldade, de empenho que deverá ser depositado, irá variar, mas jamais permita que seus sonhos sejam esquecidos simplesmente por não tentar conquistá-lo, muito menos como algo impossível. Certamente o nível de dificuldade, de empenho que deverá ser depositado, irá variar, mas jamais permita

0: sonho em realidade? Pode até acontecer, pois nunca se sabe. Mas, com certeza, a espera pode ser eterna, com grandes chances de permanecer para sempre como lindos pensamentos. Mas ao tentar com todo o seu empenho e força de vontade, as chances de um final feliz aumentam em infinitas quantidades.
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6: Oi, já estamos de volta no Adora Top com Jonatas Gonçalves e o sucesso da música gospel não para. Tem mais um sucesso chegando.
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3: 4 horas e 23 minutos.
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5: Se você precisar enviar um e-mail para alguém, mas não souber o endereço, use o Facebook. Bem, contando que essa pessoa tenha uma conta no Facebook. Mas quem não tem hoje em dia, certo? De qualquer forma, você pode enviar um e-mail para o endereço do Facebook com o nome de usuario@facebook.com. A rede redirecionará essa mensagem para o e-mail com o qual a conta da pessoa está registrada.

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2: Ah, eu gosto muito deste sucesso, viu? Mas gosto mais ainda da sua grandiosa companhia aqui na edição do nosso programa. Eu peço para que Deus possa abençoar a sua vida, os seus sonhos, os seus projetos, o seu relacionamento, o seu trabalho, a sua casa. E a gente se encontra na próxima edição do Adora Top com Jonatas Gonçalves e as mais lindas canções gospel aqui na nossa rádio. Tudo de bom para você e até a próxima.
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Quinta-feira chegou, mais um fim de semana próximo e nós, com a graça de Deus, com a inspiração divina, com a proteção do nosso Pai, juntos mais uma vez, aqui na sua rádio favorita. É, Estação Louvor está começando. Eu sou o Ronan Oliveira e vim para te acompanhar com muito prazer a partir de agora. Estamos juntos. Juntos é muito melhor.

Os discípulos também tiveram medo. E por isso tentaram fugir de Jerusalém. Todavia, Jesus se apresenta a eles ressuscitado e dá ordem: voltem, espere cumprimento da promessa do Pai. Tendo chegado o dia de Pentecostes,

0: está na hora do intervalo, mas é super rápido. É, aqui a gente gosta de ouvir mais música. Então fique por aí porque eu já volto trazendo mais sucesso. Até já. Estação Global.
1: 4 horas e 59 minutos.
0: Legal, tivemos as mensagens dos nossos parceiros de programação e já estamos de volta com muito mais música.

0: gente vai dar uma paradinha rápida em nossa programação, mas não saia daí. Daqui a pouquinho voltamos com muito mais para você. Estação Global.
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0: Oi, eu falei que era rapidinho, já estamos de volta e agora tem mais sucesso na melhor programação do seu rádio. Escuta essa aí.

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2: Olha que lindo isso.

0: Isso é bom demais, meu Deus.
1: Eu quero agradecer a você, melhor ouvinte do mundo, pela sua audiência e pela sua participação, seu carinho, você que esteve comigo até agora. Muito obrigado, está terminando o nosso programa, mas não se esqueça, a gente vai se encontrar a qualquer momento de novo. Tchau, tchau.
2: Estação 5 horas e 41 minutos.
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0: Esse foi um momento de reflexão e devoção musical. Já já a gente volta, hein?
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0: Estamos de volta aqui para mais momento de adoração e comunhão através da música. Sinta a energia positiva enquanto mergulhamos aí na próxima seleção musical. Se liga só.
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0: encerramos aqui mais uma edição do programa É Para Adorar. Que os louvores que ecoam aí hoje continuem a ressoar em seu coração, né? Inspirando e fortalecendo você todos os dias. Até o nosso próximo encontro aqui no programa É Para Adorar. Te vejo lá, hein?
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0: Olá, gente, como companheiros de viagem, estamos aqui para mais um momento especial. Quando lhe foi pedido que descrevesse a extensão de seu amor, Cristo estendeu uma das mãos para a direita e a outra para a esquerda, e nessa posição elas foram pregadas, para que você soubesse que Ele morreu por amor a você. Ele morreu por amor a nós.
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0: Está escrito em Filipenses 4:6. Não estejais inquietos por coisa alguma, antes as vossas petições sejam em tudo conhecidas diante de Deus pela oração e súplicas com ação de graças. O que você faz quando tem um problema? Você se preocupa? A maioria de nós, sim. Mas a preocupação resolve o problema? Não, não resolve. Então, se a preocupação não resolve o problema, por que se preocupar? É difícil responder. A maioria das vezes a gente não consegue se controlar. Ezequias nos deu uma ideia para a solução de problemas. Recebendo, pois, Ezequias as cartas das mãos dos mensageiros e lendo-as, subiu à casa do Senhor. E Ezequias as estendeu perante o Senhor. E orou Ezequias perante o Senhor e disse: Ó Senhor, Deus de Israel, que habitas entre os querubins, Tu mesmo, só Tu és Deus de todos os reinos da terra. Tu fizeste os céus e a terra. Então Ezequias orou: Agora, pois, ó Senhor, nosso Deus, sê servido de nos livrar das suas mãos, e assim saberão todos os reinos da terra que só Tu és o Senhor Deus. A oração desprendida de Ezequias tinha um propósito, um que Deus não poderia ignorar. Ezequias, que estava acostumado a levar seus problemas diretamente a Deus, levou diretamente ao Senhor o problema do rei da Assíria, que estava prestes a atacar Jerusalém. E Deus respondeu, fazendo com que milagrosamente aquele rei poderoso fosse derrotado. Em vez de nos voltarmos para Deus como primeira instância, muitas vezes vamos para Ele como nosso último recurso. Devemos seguir a fórmula de Ezequias. Voltar-se primeiro para Deus com nossos problemas, porque só Ele é capaz de manejá-los de uma forma que seja para o nosso melhor interesse.
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0: Nosso Deus e Pai, obrigado por sempre responder às nossas orações. Neste momento, nossa oração pede Tua proteção e salvação. Somente Tu, ó Senhor, podes nos salvar de muitos problemas trazidos pelo nosso inimigo. Derrota-o quando ele atacar nossa vida. Pai, mantém-nos perto de Ti, através de Cristo Jesus, nosso Senhor. Amém.
2: Que privilégio ter a mesma mão que fez o universo e espalhou as estrelas, escrevendo seu nome no livro da vida. Louve a Deus por isso e declare agora Cristo como seu Senhor e Salvador, buscando a partir daqui o perdão e uma vida correta. Deus alegra-se por todo aquele que assim desejar de todo o coração.

0: 6:30.
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0: comunicação com vocês, seu irmão em Cristo, pastor Dimani Nunes. É um prazer abrir essa programação e saber que você tá aí, ó, ouvindo a gente aí na programação. Muito obrigado pelo carinho, pela carona que você dá pra gente na nossa programação. De segunda a sexta-feira, rola aqui na programação mais top do seu rádio, o programa Diante do Altar, e eu venho aqui com muito prazer, com muita alegria te abençoar com essa programação, tá bom? Olha, eu declaro que durante a programação Deus vai falar contigo de forma especial, de forma maravilhosa, através da palavra, através do louvor. Só basta você estar ligado com a gente. Então eu digo sempre, aumenta o volume, abre o coração e deixa o papai falar com você, porque a partir de agora é bênção de Deus na sua vida. Vambora, aumenta o som, me dá carona na bênção aí, vambora. Começa mais uma edição de programação e eu solto essa canção pra abrir a programação de hoje. Solta esse sucesso aqui pra você. Bora, produção, solta a música. É pouco papo e muito som.
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0: um break, mas coisa rápida. Aquela coisa rápida, sabe, de vapt-vupt. É só pra molhar a garganta e voltar pra trazer mais sucesso pra você, pra poder sentir mais presença de Deus, porque já estamos sentindo a glória de Deus aqui na programação, hein? Tá gostoso demais o programa de hoje e, é claro, tá bom porque você tá aí junto com a gente. Então, enquanto eu vou pro break, rapidinho, faz aquela pedida, aquele pedido abençoado, vai lá, convida alguém, chama alguém pra ouvir a programação diante do altar, porque tá rolando coisa boa e vai rolar muito mais. Como eu digo sempre, o melhor de Deus está por vir. Então, fica por aí que eu volto já já, trazendo mais de Deus na programação mais top do seu rádio.
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0: Voltamos! Logo após esse intervalo, a gente está de volta com esse aqui que é o seu programa de alegria, o programa Diante do Altar. Eu sou o pastor Gilvani Nunes, trazendo essa forma de adorar a Deus, que é o programa Diante do Altar, que é a sua companhia diária, você que está aí com a gente todos os dias ouvindo nossa rádio, ouvindo nossa programação. Muito obrigado pela audiência e saiba que é um prazer poder ficar aqui com você. A gente volta já do intervalo assim, com vontade de derramar mais de Deus na sua vida, de tocar mais canção bonita, de te abençoar. Então peço por você, aumenta o volume aí, eu quero tocar mais uma sequência pra você. A produção preparou uma especial pra você aqui agora. Sobe o som, porque a produção vai trazer coisa boa agora. Aumenta. Vem comigo!

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2: Levante as suas mãos se você confia nos propósitos de Deus para sua história.

Ele como uma criança. Nós estamos aqui no seu colo, Pai. Nós não entendemos muitas coisas, mas nós confiamos naquele que é poderoso para fazer infinitamente mais. A dor é grande, mas a confiança é maior do que a dor. Confiamos em Ti, Senhor.

0: 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Que programação top tá hoje, hein, gente? Que é isso? Você acabou de ouvir canção maravilhosa e eu quero dizer pra você, tem mais pra vir ainda aí, tem mais coisa boa pra você na programação, então não desconecta, não sai daí, não desliga, não muda, vou pro intervalo rapidinho e volto já já na sequência trazendo mais música boa pra você e a programação Diante do Altar pra alegrar a sua vida, pra alegrar o seu dia, beleza? Então vem comigo na melhor, sem sair da frequência, volto já já, 2 minutinhos, sai daí não.
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0: Muito bem, estamos de volta depois desse intervalo. Voltamos com Diante do Altar para você, trazendo mais alegria em forma de programa. Trazendo mais alegria em forma de programa para abençoar a sua vida. É uma chuva de bênção no seu rádio, essa programação, viu? Quero dizer para você que você está sendo abençoado e é um prazer para a gente poder estar sendo um canal de bênção na sua vida. Tenho certeza que o programa tem sido bênção para você. De segunda a sexta-feira, estamos aqui nesse horário para abençoar a sua vida. E chega de falar, chega de delonga, porque eu sei que você quer ouvir canção bonita, você quer ouvir louvor, ou quer ouvir louvor abençoado. Então vai rolar agora mais canção bonita. Aumenta o volume por aí, porque vem louvor bonito para você aqui.
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Em Provérbios, no capítulo 3, o versículo 5 diz assim: confie no Senhor de todo o seu coração e não se apoie em seus próprios entendimentos.

0: Meus amados, quando eu leio esse texto, quando eu olhei e li esse texto, ele se fixou muito forte em meu coração. E eu quero compartilhar com você algumas coisas que o Espírito de Deus me revelara dentro desse texto de Provérbios 3:5. Mas uma vez Deus está nos dizendo o seguinte: confia no Senhor, confia nele de todo o seu coração e não se apoie nos seus próprios entendimentos. O que esse texto quer nos dizer? O que esse texto quer nos falar? Ele fala das adversidades, ele fala dos dias maus, ele fala das lutas que ela vem para todos nós. E quando vier essas lutas, essas adversidades, esses problemas, Deus está dizendo: confie. Confie de todo o seu coração. É o seguinte: preenche o seu coração de confiança e de fé. Não deixa nenhum tiquinho de quem que seja desconfiar de que Deus poderá ser capaz de reverter a situação. Talvez o quadro que você olha, o seu entendimento, olha para o quadro que você está vivendo, olha para a situação que você está, e no seu entendimento você pode dizer: não, não vai dar certo. No seu entendimento você pode dizer: não, acabou. No seu entendimento você pode dizer: não tem jeito. No seu entendimento pode dizer tantas coisas. Porque você entende que a situação que você está talvez não tenha jeito. A situação que você está talvez não tenha como se reverter. A situação que você está, para você já é o fim. Esse é o teu entendimento. E essa palavra diz: não, olha, confia no Senhor e não se apoie no seu entendimento. Porque se você se apoiar no seu entendimento, você se afunda. Mas no Senhor, de todo o teu coração, a palavra de Deus diz que aqueles que confiam no Senhor são como o monte de Sião. Nunca se abala, mas permanece para sempre. Eu não sei o que o seu entendimento está dizendo para você hoje. Eu não sei qual é o quadro que você está vivendo hoje. Eu não sei o que o seu entendimento está dizendo para você hoje. Mas eu sei o que Deus está mandando dizer para você. O que Deus está mandando eu falar reveladamente para você, que é para você confiar nele. Acima de todas as coisas, acima de até mesmo do seu entendimento. Porque Cristo é a paz que excede, que avança, que vai além de todo entendimento. Se você tem Cristo, você tem muito mais do que um entendimento raso, dizendo que acabou, dizendo que é o fim, dizendo que não tem jeito. Não tem jeito para quem se apoia no entendimento, mas para aquele que crê em Cristo, ele vai além. Por isso hoje eu venho com essa palavra para você, para dizer para você: tá difícil, tá doendo, tá complicado. Talvez a vontade é só de chorar, de se esconder, de se jogar na cama e ficar escondido no seu canto. Talvez perdeu. Talvez alguma coisa saiu fora do controle, alguma porta que se fechou. Alguém que você amava foi embora. E você está difícil de entender por quê. Você não precisa entender. O que você precisa é crer e confiar que Deus é Deus, que pode mudar toda a situação. Entrega teu caminho ao Senhor. Confia nele e o mais ele fará por você. Então eu termino com essa palavra, deixando ela ecoar dentro de você. Confie no Senhor de todo o seu coração e não se apoie no seu entendimento. É o que Deus quer falar para você hoje. Não se apoie. Não se apoie naquilo que o seu entendimento está dizendo para você, mas se apoie na palavra de Deus. Ela é sua ajuda, ela é seu alimento, ela é a resposta, ela é a boca de Deus falando com você. Deus te ama tanto que decidiu falar com você dessa forma, no Gotas da Palavra de Deus de hoje. Que Deus te abençoe. Esse é o Gotas da Palavra de Deus. Eu sou o pastor Giovanni Nunes. Até a próxima. Graça e paz. Shalom.
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3: 7:25.
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Aí talvez alguém vai perguntar pra você: por que que você sobreviveu nessa batalha? O que que te manteve de pé? Aí tu vira pra essa pessoa e fala assim:

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1: Diz a Bíblia.
2: Sabemos que todas as coisas cooperam para o bem daqueles que amam a Deus, daqueles que são chamados segundo o seu propósito. Romanos 8:28. Que diremos, pois, a estas coisas?
1: Voltaremos a qualquer momento com mais. Assim diz a Bíblia.
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Bom dia! Bom dia, família Dorael do Vale. Bom dia, meu irmão. Bom dia, minha irmã. Como é que você está? Tá tudo bem? Eu espero que esteja tudo bem. Hoje, quinta-feira, 1/10/2026, primeiro dia de outubro. E outubro chegou, né? Que benção. Mais exatamente 2 meses completos. E estamos em que mês? Hã? Hã? Hã? 10, 11. Em dezembro, né? Aí, Lelê, estamos aí, final de ano chegando já também. Daqui para frente, só o mês de novembro que demora um pouquinho para passar. Mas é um pulinho, né? Que Deus abençoe sua manhã, Deus abençoe seu dia, que Deus abençoe esse seu mês, mês de outubro. Que seja um mês que nós conseguimos mudar muitas coisas, que conseguimos buscar muitas coisas, buscar a presença de Deus e principalmente nos adequar perante a presença de Deus. Que possamos nos posicionar perante a presença de Deus. Nós não podemos estar de qualquer jeito perante a Deus, né? Nós não podemos estar de qualquer jeito perante a Deus. Que Deus abençoe sua manhã, que Deus abençoe o nosso dia, né? Bora, que bom, bora participar. Vamos ver o que tem o versículo do dia de hoje. O que traz a palavra do dia de hoje? Acha na sua Bíblia lá, por gentileza, por bondade, em Gálatas, capítulo 3, versículo 28. Não há judeu, nem grego, escravo, nem livre, homem nenhum, pois todos são um em Cristo Jesus. Ô, chibatada, né? A Bíblia mais uma vez dando aquela chicotada na gente, né? Deus abençoe grandemente, que nós possamos cada vez mais entender, cada vez mais aí, cada vez que possamos aprender mais perante a Bíblia, né? Não há judeu, nem grego, escravo, nem livre, homem nenhum, pois todos são um em Cristo Jesus. Gálatas capítulo 3, versículo 28. E aí podemos ter essa prática no dia a dia. Quantas pessoas de tal religião não conversa com outra de tal religião? Tantas pessoas de tal igreja não conversa com outras de tal igreja? Tantas pessoas de tal igreja criticam outras de tal igreja? Tantos pastores de tal igreja criticam outros de tal igreja, e assim por diante? Um quer morar no céu, outro vai dizer que o céu é aqui na terra, outro já acha que o céu e o inferno é na terra. Muito para aprender. Temos muito, né? Muito para aprender, né? Eu vou fazer o seguinte: o que esse versículo significa? Eu vou mudar hoje, eu vou botar aqui, ó. Como. Deixa eu botar aqui um pouquinho. Vai ser muito longo e a minha leitura não é das melhores, né? Então não tem como fazer, não. Vamos fazer por certo, olha, com calma, que o fundo musical tá muito alto mesmo. Então abaixa esse aqui, vamos ver aqui. E assim acho que fica melhor, né? Para você poder entender aí também, né? Eu ia botar outra parte aqui, né? Aqui, ó, porque tem aqui, ó. O que esse versículo significa? Como essa unidade em Cristo transforma nossa relação hoje? E qual o impacto histórico dessa afirmação sobre a sociedade da época, né? Mas o que esse versículo significa pra gente aqui, né? O versículo aqui, ó. O versículo: não há judeu, nem grego, escravo, nem livre, homem, nem mulher, pois todos são um em Cristo Jesus. Gálatas capítulo 3, versículo 28. Destaca a igualdade de todos os crentes em Cristo. Paulo, o autor da carta, escreveu isso em um contexto que as divisões sociais e culturas eram marcantes. Ele enfatiza que, na fé, essas barreiras não têm mais valor. A ideia central que, independente de raça, status social ou gênero, todos que aceitam a Cristo são parte
do mesmo corpo e tem o mesmo valor diante de Deus. Essa mensagem é um chamado à unidade de inclusão, mostrando que a salvação é independente em Cristo, que rompem as divisas humanas. Esse versículo tem implicações profundas para a vida cristã, pois nos convida a viver em harmonia e tratar todos com dignidade e respeito. Como você... Agora aqui uma pergunta para você aqui, ó. Como você vê esta mensagem de unidade se aplicando à sua vida e sua comunidade, né? Como é que com dignidade e respeito, como você... Agora aqui uma pergunta para você aqui, ó. Como você vê esta mensagem de unidade se aplicando à sua vida

que a gente tem na família também, a gente respeita, tem amor pela pessoa, mas quem tem que tratar com Deus são elas. Não está falando desse gênero antes que escandalize mais aí também, né? Como que você pode entender sobre esse versículo? O que que esse versículo significa na tua vida, né? Quantas vezes que somos deixados de lado por causa que somos de tal família? Quantas vezes somos deixados de lado porque somos de tal parentela? Quantas vezes somos deixados de lado porque por causa da cor, por causa da raça ou por causa disso e aquilo, não é mesmo? Quanto que temos que aprender nesse Deus maravilhoso? Quanto que temos que aprender com essa Bíblia maravilhosa que nos ensina tanto, não é mesmo? Que nós possamos saber nos comportar perante esse Deus, saber receber esse Deus em nossas vidas, saber cultuar esse Deus em nossa vida. Muitas pessoas, por ter um pouco mais de status financeiro, se uma pessoa mandar mensagem, já vou responder quando eu tenho tempo, mas qualquer outra coisa, já vai lá, conversa, tudo. Mas uma pessoa, por ser talvez de um status menor financeiramente, ou se não gostar talvez tanto da pessoa, já descarta aquela pessoa como fosse nada. Temos que aprender em Jesus a nos comportar. Não importa se você que está me ouvindo é um milionário, não importa se você está ouvindo é um favelado, não importa se você está vindo é uma mulher, um homem, não importa se você é um empresário, não importa se você é uma dona de casa, uma costureira, um marceneiro, um pedreiro, não importa, ou um locutor, não importa. Somos todos iguais perante a Jesus Cristo. E que Ele, com seu infinito amor, possa ter misericórdia de mim e de você, por nossas atitudes, que possamos buscar ainda mais, com esses louvores, buscar ainda mais com a nossa ética perante a Deus. Nós vivemos no dia de hoje que queremos se comportar de qualquer jeito perante a Deus, achando que Deus é mais uma pessoa que está na internet lá, que podemos conversar desse jeito. Claro, podemos, mas nós temos que ter respeito. Eu novamente afirmo para quem conheceu a história da Bíblia sobre os 10 mandamentos, né? Quando Moisés estava no deserto, quando eles fizeram a Arca da Aliança, quando eles fizeram o templo onde que ia ser adorado a Deus, dois filhos de Arão simplesmente entraram de qualquer jeito dentro daquele templo para acender os incensos, para não precisar acordar mais cedo. Na mesma hora, por entrar de qualquer jeito, os dois perderam a vida. Então se comporte quando vai falar com Deus. Se comporte. Uma coisa que eu posso dar um conselho para você: se você tem mania de, em uma conversa, botar o nome de Deus em vão, tira essa mania. A Bíblia diz, num dos 10 mandamentos, não chamará o santo nome em vão. E qual que é a mensagenzinha que a gente vê hoje? Hoje não, mas nem é mais. Perdão, Senhor Deus, estou só falando para as pessoas não chamarem o teu santo nome em vão. Hoje nem é mais Deus escrito com maiúsculo. Aí eles escrevem assim, ó. Eles escrevem AIME, IDS. Agora Deus pode só, ó, DS já. Deus vai saber que é contigo. Ô DS, estou falando contigo, DS. Sublinhar o nome tá feio, né, gente? Ou seja, nem tempo para escrever o nome de Deus, nem botar letra maiúscula por causa do santo nome, não tem condição de botar. E você que não sabe escrever, não é de você que estou falando, mas sim das pessoas que usam o santo nome de Deus em vão. Que possamos nos comportar e saber que somos um só perante a Deus. Não importa de qual denominação religiosa que você é. O que importa é que eu e você possamos ter o santo nome de Deus em nossa boca, só mesmo quando queremos adorar ou simplesmente em uma emergência. Porventura, você fica ligando para a polícia e para os bombeiros? Antigamente, muita gente fazia
o tal

Trote? Acho tão falta de respeito. Tanta gente querendo ligar para salvar uma vida e pessoas fazendo trote, né? Fazendo trote para a polícia, para os bombeiros. Se você não liga para a polícia e para os bombeiros em vão, por que chamamos Deus, que é muito mais do que todas as polícias, do que todos os bombeiros? Todo respeito a essas pessoas que trabalham e salvam vidas. Mas por que Deus nós chamamos tanto Ele em vão? Olha, Ele te ama com todas as forças. Ele deu o Filho dEle por mim e por você. E a Bíblia diz, como Paulo falou, todos nós somos um só perante a Ele. Nós somos um. O corpo é Deus. Os membros, e aqui eu não falo membros, pastores, diáconos, presbíteros, com todo respeito, eu falo sobre eu, Eloy, você que está me ouvindo, você, irmã Rolda, você, irmã Andresa, você, irmã Quitéria, você, Rodrigo, Isolde, eu não sei quem todos estão ouvindo nesse momento, você, irmã Nice, você, irmã Nilda, nós todos somos um só perante este Deus, porque Ele me ama e Ele te ama, e Ele tem ciúme. Ele tem ciúme. Então que possamos saber que somos eleitos por Jesus a esse Deus maravilhoso. Reflita sobre isso. Pense nisso. Obrigado, Deus, por essa oportunidade. Obrigado, Deus, por estarmos mais um dia. Obrigado, Deus, por 2 dias que não choveu forte, ou ontem que não choveu, hoje de volta aqui também forte. Obrigado, Deus, pelo alimento que Tu preparou para hoje. Obrigado pelo ar. Obrigado por esse dia. Que possamos começar já o dia sentindo a Tua presença. Perdoe nossos pecados, perdão quando chamamos em vão. Que possamos ser dignos da Tua misericórdia, Deus.

0: Belíssimo louvor para mim, para você aqui na Rádio Dourado Vale, hora que tem participação. Quero mandar um abraço especial para todos que já estavam na madrugada orando por nós aqui também, né? Oh, coisa, que maravilha, né? Muito bom mesmo ter a participação. Eu ia dizer coisa boa, mas não se fala coisa boa numa rádio, Eloy. Não se fala coisa boa, né? Que maravilha poder ter a participação de vocês, né? Não é coisa, é bênção de Deus, não é uma coisa, Eloy. Fala direito, isso aí. Deus abençoe grandemente em nome de Jesus, vocês todos, em nome de Jesus. Bora, família, vamos junto aqui, vamos ver quem está participando com a gente desde a madrugada, pessoas orando, gratidão. Vamos aqui começar com os áudios. Tem gente na madrugada, mãe Eunice, mãe Emília. Então, quem mais aqui? Quem mais aqui? Vamos ver aqui a Liriana, estava na madrugada aí também. Pastor Paulo, na madrugada aí também. Deus abençoe. Mandou para nós refletir aqui a Salmos 18, versículo 2. Uma reflexão linda lá também. E mandou também 1 Samuel 16, 7. E também, bom dia, um dia cheio da graça e misericórdia de Deus para você. Muito obrigado, Pastor Paulo, toda a Igreja Geração Eleita de Blumenau, conectado junto com a gente aí também. Amém? A irmã Nilda, de Ilha Solteira, São Paulo, bom dia.
1: Bom dia, povo de Deus, a graça e a paz do nosso Senhor Jesus Cristo. Bom dia, irmão Eloy, a paz do Senhor. Deus abençoe. Uma abençoada quinta-feira para todos, em nome de Jesus. Que o nosso dia seja de bênção, que o nosso dia seja regado pelo amor de Deus. E que em tudo, Senhor, Ele venha nos sustentar, nos guardar, nos livrar e nos conceder um dia abençoado, em nome de Jesus.
0: Amém, que assim seja, irmã Nilda. Deus abençoe. Irmã Eunice, Maria Leopoldino da Silva, Maria Leopoldino de Canela, Rio Grande do Sul, irmã Eunice de Santa Terezinha, bom dia, mesmo que esteja difícil, acredite, Deus tem uma saída. Levante a cabeça e olhe para cima, lembre-se, o teu socorro vem do Senhor que fez o céu e a terra. Amém. Glória a Deus, obrigado, irmã Eunice. Glória a Deus, né? Quem mais participando aqui? Tem participando. A Liriana mandou aqui a paz do Senhor Jesus. Tenha um lindo dia. Deus abençoe. Obrigado de coração. A Emília, junto com a gente aqui também. Muito obrigado. Obrigado, irmã Emília. Bom dia. Irmã Juliana, lá do Frigorífico Rocha. Irmã Juliana, Giacomo Batista. Todo o povo lá do Frigorífico Rocha, clientes, amigos estão aí ouvindo também. Ô gente, essa menina, bom dia! Como é que tá aí? A Rocha, vendo bastante carne aí pro povo fazer aquele almoço gostoso. Vem final de semana, início de mês, pessoal quer comer aquele churrasquinho caprichado. Sabe que tem lá no Frigorífico Rocha. Abraço especial pra vocês, amo vocês de coração, né? Ó o áudio que ela mandou pra nós aqui, ó.
2: Bom dia, com a paz do Senhor Jesus, para todos os meus amados irmãos que fazem parte da Rádio Adorai. Quero dizer que Deus, Ele tem um grande propósito nas nossas vidas, tem cuidado tão bem de nós, tem nos ajudado, nos sustentado, nos fortalecido, nos guardado, e que nós venhamos continuar a ser fiel a Ele, como Ele é fiel a nós, porque sem Jesus nós não somos nada. Que o Senhor venha proteger, guardar a integridade de cada um de vocês, aqueles que estão firmes na rocha, aqueles que ainda estão em dúvidas, que não voltem atrás, que corra urgentemente para os braços do Senhor, porque os tempos estão se findando, os dias estão minguando, né? Está sendo muito rápido. Hoje nós já estamos no dia 1º do 10, né? Sendo que um dia desse nós viramos o ano. Então não há mais tempo de voltar para trás. É tempo de prosseguir, é tempo de buscar o nosso Rei, o nosso Senhor, o nosso Salvador. Porque o mundo está oferecendo muitos manjares e as pessoas estão dispersas, estão desapercebidas. Mas que nós que estamos firmados em Cristo Jesus venhamos continuar para a honra e glória do nosso Deus, para que um dia todos nós venhamos nos encontrar na Nova Jerusalém. Desejo a todos a paz do Senhor Jesus e um ótimo dia, em nome de Jesus. Que Deus abençoe grandemente, irmão Eloy, a sua família, para que você venha dar continuidade a esse lindo trabalho.
0: Glória a Deus, muito obrigado, irmã Juliana, Deus abençoe grandemente, Giacomo Batista. Olha, eu vou falar uma coisa para vocês, hein? Eu não sei se vocês já foram em uma rodoviária grande, né? Onde a rodomoça, né? Ela fala: atenção, senhores passageiros, com destino ao céu, embarque. O trem está partindo, né? O ônibus, o avião, né? Tem um vozeirão. Pelo jeito está saindo uma gripe, né, irmã Juliana? Que Deus abençoe grandemente, né? Eu quero mandar o chá para ti, mas irmã Juliana, aqui nós não viramos sapo porque Deus não permite, mas tá um banhadão, né? Que era seco as pastagens, né? Tá muito difícil, né? Eu já acordei cedo, de manhã cedo, já limpando a baia lá, né? Que tem um terneiro, por causa do banhado, tava lá dentro, lá, deixando sequinho para ele poder se abrigar melhor, né? Comecei 6 horas da manhã, tava lá cavando lá para poder tirar ele do banhado, né? Mas tudo é o tempo de Deus, e uma hora vai cessar essa chuvarada, esse banhado todo aí também, né? Deus abençoe grandemente, irmã Juliana. Giacomo Batista, obrigado por essa palavra. Receba essas bênçãos. Em nome de Jesus, muito obrigado. A irmã Emília, Deus te abençoe. Obrigado, irmã Emília. Gratidão. Irmã Andresa, que benção, irmã Andresa. Irmã Roda, bom dia. Tudo bem com vocês? Tiveram a gente junto. Um abraço especial aí também. O filho da irmã Roda, o seu Sandro, dona Lília, Deus abençoe grandemente, viu?
3: Bom dia, Eloy, paz do Senhor. Amém. Paz do Senhor a todos os ouvintes. Hoje é um bom dia. Cheguei na UMA para trabalhar e a UMA está super bem. Graças a Deus, está se recuperando da gripe, né? Melhorando a cada dia, mas já está bem melhor do que 2 semanas atrás, que ela não conseguia nem ouvir a rádio, né? Tadinha, mas está melhor. Então, eu e a UMA estamos ouvindo a programação. Mandar um abraço para Denise Klykloff, Klykloff. A Oma tá falando aqui, eu não sei falar esses alemães. Vocês escutaram, né?
0: Um abraço,
3: Oma. E a Oma, semana passada, a Denise mandou um louvor da harpa para Oma, só que ela não estava ouvindo, né? Não, que ela não estava bem ainda. Mas hoje ela está ouvindo, então um abraço para a Denise. E pediu o louvor da harpa que a Denise ofereceu semana passada, uma flor gloriosa. Eu não lembro o hino, o número, Eloy, mas acha aí para a gente o hino da harpa. Glória, um abraço para a Denise e todos os ouvintes da rádio. Deus abençoe vocês.
0: Glória a Deus. Olha, gente, para quem não conhece a irmã Andresa, a irmã Holda, é incrível, tá? É incrível. Eu já tive o privilégio de poder ir jantar na casa da irmã Andresa. Ela, o esposo dela, nos trataram super bem. Estou devendo uma janta para eles aqui também, mas tô achando que o carro deles não sobe aqui por causa do banhado. Tô brincando, desculpa falar isso, né? Temos que marcar assim uma janta aqui também. Foi um privilégio, né? E também já experimentei um pão de milho saborosíssimo da irmã Roda, gente. Ela presenteou a gente. E quando eu encontro ela no culto, gente, ela não economiza no sorriso para entregar aquele sorriso lindo que só ela tem pra gente. E vir assim abraçar, sabe aquele abraço de mãe? Aquele abraço gostoso? Aquele abraço assim que dá vontade de ficar abraçado assim 5 minutos, assim, que saudade, assim, sabe? Aquele abraço fofo, com respeito. Só tem gratidão, né? Muitos anos já conheço a irmã Roda e sempre foi da mesma forma. Esse respeito, esse carinho, essa família incrível que Deus deu para ela. Uma família exemplar. Glória a Deus, irmã Roda. Tu sabe que Deus te ama, sempre te amou. E a gente aqui da rádio também te ama muito, viu? Falo isso com o coração embargando, sabe? Eu não tenho mais mãe. Minha mãe já partiu, já foi morar com Deus. Dentro da UTI ela apontava o dedo pro céu, que ela ia pro céu. Mas estou emocionado para dizer muito obrigado, viu? Muito obrigado por esse carinho que... Muito obrigado por esse carinho que a irmã sempre entrega pra gente e que espero que a gente consiga entregar pelo menos a metade que a senhora entrega de carinho e respeito quando vê a gente, né? Gratidão. Gratidão mesmo, sabe? E você que tem ainda um filho, tem mãe, tem pai, esposo. Ei, para. Para um pouquinho. Tenta ser mais carinhoso, tenta conversar mais, tenta parar com as intrigas, brigas, que quando chega a um ponto você não tem mais controle. Busque desse Deus enquanto ainda há tempo, enquanto pode se buscar junto com essa família que Deus te presenteou, uma verdadeira flor gloriosa. Uma verdadeira flor gloriosa é a tua família que Deus te deu. Glória a Deus. Glória a Deus.

0: 8:45.
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3: Olha a hora certa, exatamente 8:45. Tem participação, tem gente mandando alô para nós aqui também. E já tem resposta já, né? Sobre o áudio que a gente acabou de receber da irmã Andresa. Olha o que a Denise manda para nós aqui, ó. Denise Kreitloff, olha que legal.
4: Bom dia, irmã Eloy, paz do Senhor.
3: Bom dia,
4: paz do Senhor. Todos os ouvintes, bom dia, Deza. Bom dia, irmã Roda, querida. Que bom que você está melhor. Fico muito feliz. Até ia mesmo mandar mensagem, porque eu sei que nas quintas-feiras vocês sempre estão ali ligadinha. Eu gostaria de oferecer o hino 432 da Harpa Cristã, em especial para a irmã Roda, né, que gosta dos hinos da harpa. Eu acordei com esse hino na minha mente, no meu coração. Estava cantando hoje de manhã enquanto preparava o café. E quero oferecer para a irmã Roda, para a Deza, para todos os ouvintes, né? E trazer uma palavra que o Espírito Santo me trouxe. Uma palavra muito conhecida, que diante do cenário que estamos vivendo hoje, né, poucos dias da eleição, e entrando nesse mês que, segundo os meteorologistas, é para ser caótico, mas a gente sabe que todas as coisas estão no controle de Deus. Ele é o Criador dos céus e da terra, o controle está nas mãos dele, e quem dá a última palavra sempre é o Senhor. E ele trouxe essa palavra hoje, que está em Salmo 46, verso 10, que diz: aquietai-vos e sabei que eu sou Deus. Então, para você que está ouvindo essa rádio nesse dia, possa aquietar o seu coração, como eu, porque são dias bem agitados, né? Mas que o Senhor tenha misericórdia de nós, e como nos livrou até agora. Mais um mês se findou e mais um mês está começando, né? O Senhor nos livrou até o mês de setembro, e creio que Ele nos livrará e nos ajudará, e Ele é o Deus da providência, o Deus da provisão. Como disse o pastor esses dias, o homem faz a previsão, mas Deus dá a provisão, né? Então, que o Senhor te abençoe, guarde essa palavra no seu coração, e quando a sua mente estiver agitada, o seu coração estiver cansado, lembre-se que o Senhor falou, está na sua palavra, lá em Salmo 46, 10. Aquietai-vos e sabei que eu sou Deus. Amém, irmãos? Deus abençoe o dia de cada um. Tenha um abençoado dia na presença do Senhor. Irmã Eloy, depois, se for possível, se não tiver muitos hinos na frente aí, colocar aquele hino Aquieta Minha Alma, tá bom? Deus abençoe.
3: Amém, glória a Deus, obrigado, irmã Denise Kreitloff, Deus abençoe toda a família aí também, né? Gratidão, gratidão a todos vocês que estão aí ouvindo a gente também. Daqui a pouco eu tenho que levar a meu sogro fazer exames, minha esposa também. É, tem exames para fazer, ou tem médico, não estou lembrado. Assim que possível a gente está de volta, tá bom, família? Não tenho como deixar aqui tocando louvores, vou tentar, deixo na pasta, uma pasta aqui, ter fé que não vai dar nada de errado. Vamos tocar em frente aqui então, né? Vamos ver aqui quem está aqui junto com a gente aqui também, mandando um alô. Dirce Virce Vitor Marçum, junto com a gente. Deus abençoe, Dirce Virce. Ela manda assim pra gente assim, ó: bom dia, que a paz do Senhor Jesus invada sua manhã e atravesse todo o seu dia, trazendo bênçãos, sabedoria e saúde. Deus abençoe. Irmã Quitéria, bom dia, irmã Quitéria. Tudo bem? Tem mais um áudio. Aí.
5: Bom dia, Eloy. Bom dia, capaz de Jesus Cristo.
3: Amém.
5: Bom dia, Cauane. Bom dia, Guiane. Bom dia, Cauane. Bom dia para todos. Para todos da rádio, todos que trazem as palavras, trazem a palavra. Bom dia, Eloy. Deus te abençoa hoje, nesse dia, esse dia de quinta-feira, que seja um dia, todo dia, abençoado na sua vida, na da sua família. Bom dia, em nome do Senhor Jesus Cristo. Que Deus te abençoa. Abençoa os pastores, as pastoras, todas as irmandades. Seja abençoado pelo Espírito Santo de Deus. Deus sempre esteja te guiando teus passos. Deus sempre esteja te dando livramento de todo o perigo, que nada de mal aconteça. Te abençoa tua casa, abençoa sua rádio, abençoa sua família e seja abençoado pelo Espírito Santo de Deus. Vamos ver se saiu, eu não estou conseguindo achar.
3: Eu não entendi o que que não está conseguindo achar, né? Eu não entendi o que ela quis dizer. Provavelmente era algo que ela queria já dizer para outra pessoa, né? Muito obrigado, irmã Rolda. Obrigado, irmã Quitéria, né? Deus abençoe. Vamos dizer assim, são as duas que acho que é. E a irmã Emília também, né? São as três que Deus já presenteou com mais tempo de idade que estão aqui junto com a gente, né? Glória a Deus. Deus abençoe grandemente a vida de vocês. E que aumente ainda muito mais anos de vida aí também, amém? Que Deus abençoe. Glória a Deus por isso. Hora certa para você. Olha a hora certa. 8 horas 51 minutos. Irmã Miriam, de Vitor Meirelles, obrigado, meu Deus, pela vida, pela saúde e por mais um dia de pé. Glória a Deus. Muito obrigado. Bom dia na paz, Senhor Jesus, ela mandou, né? Bom dia. Obrigado, irmã Miriam, o irmão Ederley de Jesus, esposa da irmã Miriam. João Gabriel, Luiz Miguel, Davi Lucas, bom dia. Obrigado de coração, né? E o tio Irineu, com certeza, está lá ouvindo também. Tio Irineu, né? Deus abençoe grandemente em nome de Jesus, né? Bora que tem participação, já vem mais participação, mas bora com o louvor da Harpa Cristã 432, a pedido dela, da Denise Kreitloff. Hino da 432. Não tá aparecendo. O que que é isso? Poxa, esse número aqui é nem bom digitar na internet, tá, gente? Nem é bom digitar esse número aqui da Harpa Cristã, tá? Parecem umas coisas aqui feias, nem vou falar aqui ao vivo. Tem que cuidar com a internet nos dias de hoje, né? Tem que cuidar muito, tá? Glória a Deus.

desculpa, desafino. Não vi que era um playback na família. Muito tempo que eu não canto mais. Passei vergonha. Glória a Deus. Tô arrepiado.

Essa aqui eu até vou parar, vou botar esse louvor aqui que é lindo, ó. Vocês que não gostam do louvor lá pra cristã, calma que já tem outros, tá? Eu não vou cantar mais, não vou desafinar. Vamos botar um louvor aqui que é lindo da harpa cristã aqui também, aqui, ó. Vamos achar esse louvor, harpa cristã 48. Cadê? Esse louvor é muito lindo. Eu amo ouvir orquestra, gente. Amo, né? Eu tô falando aqui de pessoas. Tô falando de ouvir orquestra, tocar numa orquestra. Glória a Deus, um dia Deus. Esse louvor aqui, ó. Lindo louvor. Não é? Perdão, família. Manda seu alô pra cá, 479-8441-6656. 479-8441-6656.

0: família, perdão, antes de estar cantando ali, eu toquei um playback para não parar tudo de novo, começar tudo de novo. A gente colocou ali o playback e cantei junto, né? Perdão, né? Onde que está aqui, mas está com muita vontade de cantar também, glória a Deus. Onde que está aqui também, tem agora um louvor aqui, ó, pedido da irmã Maria Luísa Boschetto. Ela pedindo um louvor com Amarildo Wilkov. Tá aqui junto. Deixa eu achar aqui, Maria Luísa Boschetto. Tá aqui, ó. Mandou no meu telefone, já tô mandando lá pro grupo lá também. Grupo não, no particular da rádio, já toca na rádio aí também para vocês aí, ó. Olha que louvor lindo com Amarildo Wilkov. Esses louvores também tem no YouTube, no canal dele lá também. Deus abençoe grandemente Amarildo e Maria Luísa Boschetto também. Gratidão. Já já a participação aqui também, Tatiane Krishner, bom dia.
1: Bom dia, povo santo de Deus, a paz do Senhor Jesus, que Deus abençoe a todos neste dia, seja um dia repleto das bênçãos do Senhor sobre a vida de cada um dos irmãos que estão ligadinhos na rádio. Peço um louvor, jardineiro que chora. E aqui tá uma garoinha, uma chuvinha, bem calminha, tá a semana inteira chovendo, mas hoje tá mais calminho. E friozinho, assim mesmo, é bênção de Deus. É isso aí, irmãos. Tenham todos um dia abençoado, repleto da presença do Senhor em suas vidas. Sejam revestidos com a armadura de Deus para vencer a cada dia, né? Com graça, que Deus abençoe este novo mês, que seja de vitória sobre a vida de cada um, que vocês recebam força da parte de Deus, recebam coragem para continuar, para vencer, para seguir em frente firme, forte, cheio de fé na presença de Deus e sempre orando, né, buscando cada dia mais a doce presença do Senhor em nossas vidas, que Ele é o nosso refúgio e fortaleza e socorro bem presente de todos os dias. É isso aí, povo, Deus abençoe a todos, graça e paz.
0: Amém, obrigado, muito obrigado de coração, irmã Tatiane Krishner. Olha o louvor lindo, a pedido do marido Wilkov.

Glória a Deus na família, glória a Deus, que maravilha. Só gratidão aí também por esse louvor. Ah, Mariudo Wilvolk, Wilvolk, é isso, né? Então, hora certa. A Liliana não quer falar o sobrenome de novo, né? Jardineiro que chora, jardineiro que chora. Joel e Jonas canta para nós aí, então.

Muito bem, olha cada louvor lindo, né, família? Louvores maravilhosos aqui também. Deus abençoe grandemente, né? Não entenda mal. Debulhou chuva. Começou a chuvarada aqui, né? 9h30 tem que sair? Então falta um pouquinho, da 15 minutinhos, pra gente sair aqui também, né? Ô, Eliane. O exame lá pro teu pai é só até 9h30. Tem que sair agora, não tem jeito. Tem que só botar lá uma outra calça aqui pra poder ir na praça lá, tá, família? Eu vou soltar aqui uma pasta, vou falar pra minha filha aqui aonde que parou, e em seguida ela já assume aqui também, né? Pode ir pedindo louvor aqui, que ela vai estar aqui cuidando aqui também, né? Deus abençoe grandemente, então. Deixa eu ver aqui uma pasta bem legal pra vocês poderem ouvir os louvores. Me perdoe, né? O outro carro que a gente tinha era automático, a Eliana dirigia, e esse manual ela não... Não teve coragem, só porque deixou morrer 6 vezes na mesma reta. Aí não teve mais coragem, mas nós vamos fazer ela aprender de volta, né? Deus abençoe. E pra gente pagar um Uber pra ir e voltar, a gente custa, olha, pra ir e voltar, mínimo R$100. E a gente não pode estar gastando esse valor aí de jeito nenhum, né? Então Deus abençoe grandemente. Espero que você possa compreender. A gente está num sítio, não tem como pegar um ônibus ou algo aqui, nem tem ônibus na cidade também para isso. Então, por favor, não me entenda mal, que Deus abençoe sua vida. Vou estar ouvindo a rádio, acompanhando também, né? Pode pedir lá os louvores que eu vou instruindo aqui a Cauane também, tá, família? Deus abençoe meus irmãos e irmãs. Assim que possível, já estamos de volta. 10 horas tem a palavra com o pastor Mauro Svernen, que essa mensagem já está lá no grupo do WhatsApp da Rádio Dourado do Vale também. Bom, bênção de Deus, família. Caone já de maior, então sabe se cuidar. E a casa também tem câmera, tem um monte de proteção. E claro que é Deus que cuida de nós. Então, por isso, não temos medo, né? Glória a Deus.

Bom dia, povo abençoado. Agora eu, Cauane Luiz aqui. O pai teve que dar uma saída, levar o vô fazer uns exames e a mãe também tem médico. Eu não sei aqui onde o pai parou nas mensagens. Se alguém souber, alguém, por favor, me avisa. Mas enquanto isso, eu vou colocar um louvor. A Vitória chegou com a Aurelina Dourado.

Maravilhoso louvor. Eu não sei aqui onde o pai parou ainda nas mensagens, mas eu vou falar das que mandaram em diante. A irmã Irma Sartotti, bom dia. Que a luz de Deus ilumine seu caminho, que a paz invada seu coração, que as bênçãos se multipliquem em sua vida e que seu dia seja repleto de alegrias, conquistas e motivos para agradecer. Vamos de mais um louvor? É Matos Nascimento, Quer Vitória.

0: carinho especial para esse homem. Valeu, Matos, meu irmão.
1: Quer vitória, mas chorando, Gene chora.

0: porca.
1: Muito bem, estamos de volta. Tatiane Cristi mandou assim, ó, parou em mim no meu áudio lá em cima, Cal. Seja bem-vinda. Vamos achar aqui. Ah, tá, aqui, ó. Aí então a Maria Luísa mandou embaixo aqui, ó. Faça sua encomenda de crochê comigo. Será um prazer fazer uma peça especial para você. O Senhor abençoe minhas mãos e cada ponto de crochê que faço, colocando amor, carinho e dedicação em cada peça. Amém. Vou colocar mais um louvor aqui. E já já estamos de volta.

0: Maravilhoso louvor. Agora temos aqui, ó, a mensagem com o pastor Mauro Welling. Aí já já tem mais participações. Deixa eu mandar aqui. Bom dia, pastor Mauro Welling. 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
1: Bom dia, sou o pastor Mauro Werling, da Igreja Evangélica de Confissão Luterana no Brasil, e hoje eu quero trazer uma palavra para você, convidar, na verdade não é uma palavra, é um convite, para você olhar para a sua vida. Quantas vezes, ou quando foi a última vez que você parou e refletiu sobre a sua vida, sobre como você está vivendo, o que te norteia, suas alegrias, tristezas. Meu irmão e minha irmã, a verdade é que a vida é uma escola. Uma escola que nem sempre a gente está disposto ou preparado para cursar. E nessa escola, a vida vai nos ensinando no silêncio. No silêncio ensurdecedor, insuportável. No silêncio que vai nos machucando, dilacerando e nos isolando. A vida vai nos ensinando nas perdas, nos dias difíceis, e nas fases em que a gente pensa que não vai conseguir. Quantas vezes você, ao longo da tua caminhada, já imaginou viver esse momento? E não só imaginou, você viveu. E você não imaginou conseguir sair dessa. Meu irmão e minha irmã, diante de tudo isso, uma das maiores lições que nós precisamos aprender nessa vida é: continue caminhando. Você não tem como desnascer. Quando nós nascemos, a caminhada é para frente. Continue caminhando. Mesmo quando o coração estiver cansado, sobrecarregado, mas nessas horas você tem o convite de Jesus: vinde a mim, eu te aliviarei. Continue caminhando mesmo quando faltar as forças, porque o Senhor é a nossa força, a força nossa. Aquele que vai na frente das nossas batalhas e que luta por nós. Continue caminhando mesmo quando ninguém entender o peso que você carrega. Porque as pessoas, elas nos julgam, elas se julgam pelo sucesso, pela aparência, e jamais imaginam a dor que carregamos muitas vezes dentro de nós. O meu desejo, a minha oração é que você apenas continue. Porque lá na frente, com Deus, com Ele te sustentando, você vai olhar para trás. E você vai perceber, você vai descobrir que valeu a pena não ter desistido. O meu desejo, a minha oração é que você hoje viva o melhor dia da tua vida. Sozinho, no silêncio, rodeado de pessoas, feliz, triste, desanimado, desesperado. Convite de Jesus é: vinde a mim. Aceite esse convite. Viva na presença dele, sinta a sua presença e parta para viver mais um dia de bênçãos e vitórias. Um dia onde a caminhada, por mais dura e íngreme que seja, ela vale a pena. Porque cada passo é um passo em direção aos braços do Pai. Deus abençoe você, meu irmão, E minha irmã, tenha um bom dia.

Maravilhosos louvores, estamos de volta e temos participações. Deixa eu sair aqui da mensagem do pastor. A Liriana mandou um louvor aqui também. Ela falou: faça sua encomenda feita com amor e carinho. Ela mandou o louvor e também embaixo mandou: coloca para mim ouvir na Rádio Adorai. Deus abençoe grandemente. Então vou soltar o louvor que ela mandou aqui e já já estamos de volta.

Lindo, lindo, lindo louvor, né? Temos participações. A irmã Arlene, bom dia, paz do Senhor. Quero ouvir e oferecer o louvor Galileu. Um ótimo e abençoado dia para todos nós. Amém. Então eu vou soltar o louvor Galileu e já já tem mais louvores.

Cristo Jesus, pois ele não subsistindo em forma de Deus, não julgou como usurpação ser igual a Deus. Antes a si mesmo se esvaziou, assumindo a forma de servo, tornando-se a semelhança de homem e reconhecido em figura humana. A si mesmo se humilhou, sendo obediente até a morte e morte de cruz.

0: Maravilhoso louvor, teu amor não falha. Nívia Soares. Bom, o pai já está em casa, eu me despeço por aqui. Obrigada a todos que participaram comigo, que estiveram comigo, que estavam me ouvindo. Agora o pai vai voltar aqui. Tchau, povo, que Deus abençoe a cada um. Vou botar um louvor e já já ele está aqui com vocês.
1: Até a próxima.

0: canção maravilhosa, que louvor lindo para você aqui na Rádio Barreto Vale. Glória a Deus, sopra em nós, e louvor lindo, que se abram os céus, presença de Deus. Imagina como foi lindo esse louvor sendo gravado, todo mundo adorando a Deus junto aí, né? Mas não falta oportunidade que você também pode adorar a Deus, então vem junto com a gente. Essa é a sua rádio, obrigado de coração a todos que estavam acompanhando a Cauane. Já estamos aqui de volta, né? Para honra e glória de Deus, então eu quero agradecer de coração. Reparei que tem um chiado na rádio, a gente vai tentar descobrir o que é isso aí. Durante a semana não tinha esse chiado, vamos ver o que está acontecendo, não é mesmo? Manda tua alô para cá, 47-DDD. 98441-6656 479-8441-6656. Pastor Lindolfo, bom dia.
1: Bom dia, bom dia a todos na paz do Senhor Jesus Cristo. Hoje vamos ler uma mensagem que fala sobre o jugo de Jesus. Está em Mateus, capítulo 11, no versículo 25, a seguir. Naquele tempo, respondeu Jesus, disse: graças te dou, ó Pai, Senhor dos céus e da terra, que ocultaste essas coisas aos sábios e entendidos e as revelastes aos pequeninos. Sim, ó Pai, porque assim te aprouve. Todas as coisas me foram entregues por meu Pai. E ninguém conhece o Filho, senão o Pai. E ninguém conhece o Pai, senão o Filho. E aqueles a quem o Filho o quiser revelar. Vinde a mim todos os que estáis cansados e oprimidos, e eu vos aliviarei. Tomai sobre vós o meu jugo e aprendei de mim, que sou manso e humilde de coração, e encontrareis descansos para as vossas almas, porque o meu jugo é suave e o meu fardo é leve. Glórias a Deus por esta palavra. Jesus falando ali, né, sobre... ele dando e agradecendo ao Pai, a Deus dos céus, por ter ocultado, ele diz, estas coisas aos sábios entendidos. É que ele está falando ali da palavra de Deus, né? Porque a palavra de Deus, ela é nos revelada através do Espírito Santo. Jesus está dizendo ali que foi ocultado aos sábios e entendidos e foi revelado aos pequeninos. Esses pequeninos que ele fala ali são as pessoas humildes a Deus. Mas também não importa se o seu quadro social, né? Se é rico ou pobre. Mas quando a pessoa tem humildade sobre as coisas de Deus, para Deus é considerado os pequeninos. Aos grandes seriam aos sábios e entendidos com a letra deste mundo. Né? Aqueles que têm muitos estudos, que se julgam sábios e entendidos. Diz a palavra do Senhor que foi ocultado estas palavras, estas coisas. E nós vemos que é assim que funciona, né? Porque são poucos os sábios e entendidos deste mundo que se deixam, né, aprender também com as coisas espirituais. Mas não, muitos deles dizem, não, nós não precisamos estudar mais este livro, aprender mais alguma coisa que sempre dá de encontro, né, à tecnologia desta vida. Os avanços da ciência. A Bíblia, ela vai de contra algumas coisas, né? Então, vai de contra o que eles aprenderam. E isso para eles não é bom. Tem algo que não fecha porque o Espírito Santo de Deus não está neles, não se deixa a revelar a eles a verdade, a Jesus Cristo. Ele diz ali que assim te aprove, ó Pai. A Deus aprovou isso, né? Se nós observar a palavra de Deus, o homem mais rico deste mundo, né? Biblicamente, e diz a palavra do Senhor que nunca houve e nunca haverá. Tipo Salomão. Ele era rico. Rei Davi também. E muitos outros reis da época, o Senhor acrescentou na vida deles. E eles falharam, né? Eles falharam. Então, veio Jesus, que eles esperavam, o Rei dos Reis, nascer em berço de ouro, mas ele veio pobrezinho. Veio humilde, pobrezinho mesmo, que não teve onde reclinar a sua cabeça, nem quando nasceu, né? Foi rejeitado já desde o nascimento pela essa população do mundo. Então Deus mudou o quadro ali. Ali o foco já não foi mais para os reis, para as pessoas de posses, de grandes posses, mas sim as pessoas humildes, aos pobres, né? Às viúvas e aos órfãos, aos necessitados. Mas Jesus não veio só para eles, Jesus veio para todos. Mas quem tinha poder aquisitivo se agarrava naquilo que achava que era a solução, né? E hoje não é diferente. Hoje a pessoa tem dinheiro, procura um recurso, em grandes cidades, né? Onde tem grandes hospitais. Quando lhe bate alguma coisa que lhe fere o seu corpo físico, né? Ou uma doença, vamos dizer. Mas às vezes os necessitados buscam a Deus porque vê ali uma porta de saída. E ele diz ali: "Vinde a mim", né? Jesus disse: "Vinde a mim todos vós que estáis cansados e oprimido, e eu vos aliviarei." Esse cansado e oprimido também não é só o corpo físico, mas também sim a vida da pessoa, né? O dia a dia da pessoa que vai sufocando. Nós vamos cansando, né, com as expectativas de melhora, mas muitas das vezes o inimigo tem oprimido pessoas, levado ao fundo do poço, aonde nós vemos uma janelinha que, quando nós olhamos para cima, e a nossa saída é para cima, é para Deus, é para o céu, é buscar daquele que um dia teve aqui na terra, mas hoje ele te vê lá do céu, né? Glórias a Deus, né? Estevão viu antes de morrer, ele viu, né? Viu os céus abertos e Jesus sentado ao lado do Pai. De pé, disse, ao lado do Pai, porque ele estava já com vontade de descer já naquele dia para buscar os seus, para não sofrer nessa terra. Mas tudo há um tempo, né? E se é uma coisa que Deus respeita, é o tempo, né? A palavra dele. Glórias a Deus. Tudo acontecerá no tempo dele. Né? Todas as coisas me foram entregues por meu Pai, diz ele. Ninguém conhece o Filho senão o Pai. E ninguém conhece o Pai senão o Filho. E aqueles a quem o Filho quiser revelar. Glórias a Deus, né? Então, é aqueles a quem o Filho o quiser revelar, quiser se revelar, o Espírito Santo de Deus, né? É aquele que Deus quer que ele venha a ser salvo, ele venha a ser salvo. Que ele venha a ser curado, ele venha a ser curado. É a quem ele quiser revelar. Mas existe também a nossa busca, né? Por isso que Deus deixou o livre-arbítrio para o ser humano. Você escolhe. Mas o caminho certo é estreito. Mas é o caminho que leva à salvação. Tomai sobre vós o meu jugo, diz, aprendei de mim que sou manso e humilde de coração, e encontrareis descanso para as vossas almas. Glórias a Deus, né? Porque o meu jugo é suave, o meu fardo é leve, disse o Senhor para ti nesse dia. Amém? Fico com esta palavra em nome de Jesus.
0: Só gratidão, Pastor Lindolfo. Tremenda mensagem. Linda mensagem para refletirmos, né? Rádio Adorai Tuvale, 11 horas 3 minutos. Manda teu alô para cá, 47 98441-6656. 47 98441-6656. 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Muito obrigado, né? 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Amém? Bora de louvor, bora de canção. Estamos aqui ao vivo, então. Vem aqui, ó. Digno de tudo. Louvor maravilhoso. Depois tem um louvor, tô devendo para Denise Kretloff também, né? Vamos ver esses louvores aqui, vamos ver. Que louvor que vai tocar tudo aqui, né? Emmaus Music vai cantar pra gente aqui, ó. Digno de tudo.

Glória a Deus, que louvor maravilhoso, né, gente? Que louvor muito lindo também, né? Um abraço especial para todos que estão aí conectados junto com a gente. Muito obrigado de coração. Arlene, bom dia. Deus abençoe grandemente. Quem está aqui junto também, a Liriana, pedindo uma canção aqui, que ela pediu uma canção. Deixa eu ver qual foi a canção que ela pediu aqui. Coloca para mim ouvir na rádio, Adorai. Deus abençoe grandemente. Vamos soltar um louvor que ela pediu para ouvir aqui também, o louvor com Amarildo Wilvalk. Ah, tá, quase consegui saber o nome dele já. Vamos ouvir já rapidinho aqui esse louvor aqui também, aqui, né? Deus abençoe. Faça que nem eles, manda teu alô para cá. 47 é DDD 98441-6656. Bom dia!

Belíssimo louvor, Amarildo Wilvo, é o nome dele, né? Bora, bora participar, 11 horas 19 minutos, quinta-feira, dele garoa, né, família? Dele garoa, mas graças a Deus hoje soltaram novamente as comportas da barragem aí, abriram para esvaziar um pouco. Esses dois dias é uma boa trégua para poder baixar um pouco as águas, né? Meu, só misericórdia de Deus mesmo. Vamos continuando orando pelo nosso Alto Vale Catarinense, Rio Grande do Sul, Paraná aí também, que vamos precisar nos unir em oração uma vez mais, né? Um certo Galileu, Noemi Nonato cantando para você. Bom dia.

do Inseto Galileu. Olha que canção linda, né? E a gente muitas vezes fala assim, nossa, mas só tal igreja tem louvores lindos, né? Olha que canção linda. Você não sabia, se você sabe, não sabe, mas se não sabe, é um louvor muito lindo. Tem uma outra forma de cantar desse louvor aqui também, aqui, ó. É, só para você ter ideia aqui, ó. Só procurar aqui rapidinho. Olha o louvor, esse louvor aqui, ó, de quem canta ele mesmo, tá? Aqui, ó. Não, tem outro aqui que vai ficar mais bonito ainda. Não. Não, esse aqui não vai ficar legal. Espera aí. Só um segundinho, família. Deixa eu achar aqui, ó. Olha só isso aqui, ó. Escuta aqui esse louvor. É o mesmo, mas olha a letra. Olha o toque diferente.

de arrepiar na família. É de arrepiar. Que louvor lindo, né? Que letra linda. Ah, mas irmã Eloy, agora tá tocando louvor de tal religião. Ô, cidadão, ô, meu irmão, vou abrir teus olhos enquanto há tempo, né? Vai ter um céu para crente, um céu para católico, um céu para tal igreja, um céu para isso. Eu não estou aqui defendendo placa de igreja. Eu estou aqui dizendo que Jesus está à porta. Jesus está voltando e não temos mais tempo para dizer a minha igreja é melhor que a tua. O meu pastor prega melhor que o teu. Eu não tenho mais tempo de dizer tu está desviado, tu está ouvindo outras canções. Não tem mais tempo para dizer eu posso, eu faço, eu posso. Tá no tempo de dizer assim, ó, eu quero unir, eu quero sentir, eu quero ter essa paz de espírito em meu coração. Eu quero ter esse sentimento novamente de dizer eu sinto a presença de Deus. Eu quero ter poder dizer assim, ó, eu estou ouvindo a voz de Deus falando comigo. Mas orgulho, a vaidade já acabou o brilho dos olhos. É mais fácil apontar, que é mais fácil acusar do que apaziguar. É mais fácil questionar. É mais fácil dizer que a outra pessoa está errada e não assumir os erros. Meu Jesus, o que temos para apresentar? Os dias estão findo. Pelos cientistas, esse tal de El Niño pode chegar a 400 mil óbitos. Se chegar a 5 mil óbitos, ou 1000 óbitos, ou 3 óbitos, são vidas que serão alcançadas até Jesus. Serão vidas que vão chegar perante Jesus. Outros, de ansiedade, morrem antes, ou acabam com a própria vida antes, que não vão conhecer Jesus, vão conhecer as trevas. Busquemos esse Deus enquanto há tempo de se achar. E antes que você diga, mas mudou de religião, mudou de isso, mudou daquilo. Eu vou ler novamente o versículo que lemos hoje manhã cedo. Você que acorda mais tarde um pouco ou tem compromisso de manhã. Está em Gálatas capítulo 3, versículo 28. Não há judeu, nem grego, escravo, nem livre, homem nem mulher, pois todos são um só em Cristo Jesus. Não há católico, não há evangélico, não há crente, não há congregação, não há templo, não há tempo para dizer qual está certa e qual está errada. Pois de todas elas terão muitos condenados e poucos salvos. Ah, irmã Eloy, mas a doutrina dele está errada aqui no meu papel, a minha Bíblia fala isso, irmão Eloy. Tu está pregando errado, tu não pode falar isso. O papel pode estar errado, mas o coração voltado a adorar a Deus, ser justo, piedoso, amar o próximo, isso não é uma igreja que faz, isso é o caráter, isso é o amor com o próximo, isso é a vontade de ter e conhecer Jesus. Siga a esse Deus maravilhoso enquanto ainda se pode encontrar. Busque esse Deus maravilhoso, porque amanhã talvez pode ser tarde demais para encontrar. A Nilda mandou assim pra gente, que louvor lindo esse, meu Deus, ela mandou, né? O irmão Irineu da Silveira, de Vitor Meirelles, paz, linda essa canção, independente de religião, tudo é para a glória de Jesus, glória a Deus. Meu Jesus, vou soltar mais um louvor que está vindo participações. A irmã
Maria Luísa Busqueto, ela pede o hino Rastros na Areia. É outra letra linda. O Irineu acabou de botar assim, ó. Se der, tem como rodar canção do Rick, fala muito sobre o Senhor Jesus. Manda ela pra mim de volta ali, que eu não tô lembrando qual que é. Tá bom? Vamos soltar uma canção. Por mais que, ah, mas é isso aqui, vai ter comentário, vai. Mas presta atenção na letra, né? Vamos achar esse louvor, Rastro na Areia. Tony Tito.

E eu confundo musical tocando aqui, né? Aí, lê. Vamos parar aqui. Vamos lá que tem participação. Ô, louvor lindo também, né? Quis andar sozinho. Eu vou soltar esse louvor aqui. Eu vou soltar. É muito lindo. Espera um pouquinho. Esse louvor é muito lindo que eu tenho que soltar ali depois e volto. Eu sei que o louvor Rastro na Areia que Maria Luísa pediu é outro, que não é esse, né? Qual que é a canção do Rick, irmão? Fala muito de Jesus. Vamos ver, procurar aqui pelos Google para ver se a gente acha esse louvor aqui, ó. Vamos ver aqui se a gente acha um louvor dele que fala tanto assim. Vamos ver, procurando. Vamos ver.

0: Vamos ver se a gente acha. Não. Não tem. Ah, esse aqui eu acho, né? Preciso desse aqui, ó, né? Travou, não é. Não vou me arriscar, meu querido, não vou me arriscar. Só se tu mandar o louvor que é, a canção que é. Tem participação, quem tá aqui junto com a gente, mandando aquele alô especial. A Liriana, muito lindo o louvor também. Irma Sartotti, muito bom dia.
1: Bom dia, na paz do Senhor. Hoje, quinta-feira, nublado, de vez em quando uma garoa, como diz o Eloy. Mas entramos no dia 1º de outubro, início deste mês. Bem-vindo, outubro! Muita coisa tem para acontecer neste mês. Que sejam coisas abençoadas por Deus. Aleluia! Palavras maravilhosas, louvores lindos. E tudo o que aconteceu de manhã, das 8 horas até agora, foram coisas maravilhosas que nos agradam, que elevam o nosso enlevo espiritual. Nesta manhã, eu quero ler, aliás, já pertinho do meio-dia, né, sobre um versículo em Jonas, capítulo 1, verso 12. E ele lhes disse: levantai-me e lançai-me ao mar, e o mar se aquietará, porque eu sei que, por minha causa, vos sobreveio esta grande tempestade. Então, o perigo de um profeta fora de sua missão. A história de Jonas é repleta de lições que nos ensinam a agir com prudência e a não desobedecer às ordens do Senhor. Esse profeta fugiu para poupar sua vida, pois julgava que Deus o estava enviando para ser destruído pelos bárbaros assírios. No entanto, era o contrário. O Altíssimo queria salvar aquelas pessoas. E somente Jonas havia sido preparado para tal missão. O mesmo erro pode estar sendo cometido por você hoje. Em alguns de seus livros, Kennedy declara que há vontade real de Deus e a permissiva. Na real, o Senhor tem compromisso com o homem. Na permissiva, este arca com as consequências de sua rebeldia. O inimigo não se importa se você continua na igreja. Na verdade, o que ele não quer é que você seja servo fiel na missão que o Senhor lhe deu. Para isso, o maligno apresentará mil motivos a fim de tirá-lo das mãos do Altíssimo. Então, jamais se afaste da sua chamada. Se um dos sócios de uma empresa é convocado por Deus, tal instituição pode sofrer pelas atitudes dessa pessoa. Então, o melhor é nunca se associar com alguém que foi comissionado pelo Pai e ungido para pregar a boa palavra. Os que fogem do Criador não têm êxito. E os que lhe dão abrigo ou companhia, mesmo sem saber, também pagam um preço alto. Se Jonas não tivesse sido lançado no mar, aquelas vidas teriam se perdido. Isso é muito sério. A rebeldia do profeta faz com que muitas coisas erradas aconteçam com quem está perto dele. Um bom exemplo disso é o que ocorreu com os que se juntaram a Corá, Datã e Abirão em sua revolta contra Moisés, o escolhido do Senhor. Perceberam com os rebeldes, aliás, pereceram com os rebeldes. Hoje, algo semelhante tem ocorrido com muitos que se juntaram aos que são contrários às decisões divinas. Cuidado! Fora do seu lugar, o profeta é um perigo para quem o rodeia. Quando há rebeldia na igreja, muitas situações ruins sucedem, inclusive fim de casamentos. Com a separação, os filhos desses casais podem tomar caminhos maus e, no fim, a pessoa conclui que tudo aconteceu por causa dela. Que pagamento ela terá de fazer no dia do juízo? Por mais amizade que você tenha com alguém, ame mais o Senhor do que tal pessoa. Além do mais, o fim dos que se juntarem ao que se separa será trágico, pois incorrerão no mesmo pecado praticado pelo rebelde. Os que se santificam para cumprir o plano divino sempre são bênçãos para quem lhes dá ouvidos. Por viverem de fato na vontade real de Deus, oram pela congregação e o Senhor os abençoe. No entanto, quando a liderança está em pecado, toda a congregação sofre. Portanto, santifique-se e seja obediente ao Pai Celeste. Aleluia! Palavra forte, meus irmãos. Fala, Senhor, que os teus servos ouvem. Oração. Senhor das batalhas, conforme Jonas, temos entendido mal a tua chamada e por isso muitas vezes tentamos fugir da tua presença. No entanto, a verdade é que de ti não há como se esconder, pois estás em todas as partes e jamais nos enviarias a um local onde tudo não estivesse preparado. Jonas pretendia salvar sua vida e não a perdeu por pouco, enquanto tu, Senhor, querias salvar as pessoas de Nínive, as quais quase pereceram por culpa exclusiva do profeta. Que isso nunca aconteça conosco, pois tu nos tens preparado para batalhas que serão bênçãos para nós. Quem foge de ti nunca terá êxito, mas aquele que se aproxima da tua face verdadeiramente é abençoado. Eu oro pelos que têm abrigado novos Jonas, pois também podem estar em perigo que eles os lancem nas tuas águas. Assim a tormenta cessará. Ah, glória, aleluia, Jesus. Muito forte, muito forte. Temos esse final de semana as eleições. Vamos orar para que o Senhor nos use para votar na pessoa certa. Todos têm defeitos, mas nós também os temos. Só que Deus sabe de tudo. E tudo que ele faz é bom. Então vamos consultar esse Deus maravilhoso e orar por todas as pessoas para que possam votar na pessoa que realmente possa se eleger para comandar o nosso querido Brasil. Um grande abraço. Deus vos abençoe. Um abençoado almoço, uma abençoada quinta-feira, em nome de Jesus. Amém?
0: Amém, muito obrigado, irmã Sartotti. Olha, muita gente pede para mim não falar aqui em política. Pede para não falar, mas hoje todos os lugares têm propaganda política. Você viu passar as eleições todinha e a gente aqui não fez propaganda, não pegou propaganda. Por mais que foi oferecido, era para fazer entrevista aqui em tudo. Eu descartei tudo, não aceitei. Não aceitei porque existe muita corrupção. Não importa o lado que entrar, tem corrupção. Mas você que é uma pessoa certa, uma pessoa coerente, uma pessoa que quer continuar na fé, se você pegar, prestar atenção em um outro lado, tudo que é ruim, vota. É tráfico, tantas outras coisas mais, feminista, pessoas que rasgam a Bíblia, tudo que tu vê de ruim, vota. E outro lado, você vai ver que são empresários, grandes empresários. Por que que um dos últimos vídeos é que, porque ele fala assim bem claro, como é que pode uma pessoa, depois que estuda, ela não vota mais? Uma pessoa que se forma, que tem o trabalho, não vota mais. Sabe? E desde antigamente, desde o início, desde a Bíblia fala que o coração do sábio pende para a direita e do tolo pende para a esquerda. Eu não estou aqui xingando ninguém, não estou aqui machucando ninguém. Por favor, vamos cuidar para manter nosso direito de poder falar da palavra de Deus. Tome cuidado de quem você vai votar. Uma hora dessa tem várias pessoas comprando votos e outros vendendo. Outros entregando por uma cervejada, igual eu vi em outros estados. Aí eu vi uma festa, alguém foi mostrando. Tome cuidado. Vigia. Vigia. Cuide em falsas promessas. Eu acho que uma pessoa que escreve com um batom e uma estátua não tem direito de pegar 17 anos de cadeia. Eu acho que uma pessoa que passa na frente de um lugar com a Bíblia orando com uma certa idade, ela não tem direito de pegar 14 anos de cadeia. Enquanto tantas pessoas que assassinam, abusam, roubam, tomam terra, tomam isso, estão livres para fazer o que quiser. Algo de certo, que diz que está certo em nossa nação, está muito, muito errado. Você tem oportunidade. Por mais que eu não confio, eu particularmente não confio naquilo que a gente vai digitar. Mas temos a nossa fé. Amém? Já tem gente digitando até número aqui já, né? É isso aí mesmo. Que antigamente eu escutava eles falar bingo, dois patinhos na lagoa. Deus abençoe, né, grandemente. Quem tá aqui junto com a gente aqui também é Dilson Macchioli. Olha aqui, ó. Dilson Macchioli. Bem-vindo, meu irmão, bem-vindo. Ele mandou aqui, ó. Pastor Senhor Jesus, estou ouvindo aqui em Jaraguá do Sul. Sou taioense, nasci no braço da ilha. Sou o Dilson Macchioli. Temos a Igreja Ministério... Qual que é? Resplandecer aqui em Jaraguá. Abraço a todos. Placa de igreja não importa. Porém, salvação é só através de Jesus. Glória a Deus. Bem-vindo, meu irmão. Bem-vindo a toda a congregação. Aí, que benção, meu irmão. Se tu nasceu no braço da ilha, eu nasci ali pertinho também. Um pouquinho pra frente ali. Dá o quê? 700 metros pra frente da entrada do braço da ilha ali. Eu nasci também por ali, hein? Deus abençoe, meu irmão. Bem-vindo, irmão Dilson. Bem-vindo. Traga todo o ministério aqui, ó. As bem-vindo para trazer palavra aqui junto com a gente também. Pode entrar no nosso grupo do WhatsApp da Rádio Adorai Tu Vale. Eu só tenho a agradecer a todos vocês aí. Irmão Dilson, Marchiori. Deixa eu ver aqui, ó. Deixa eu ver a foto para ver se eu não conheço aqui, ó. É, né? Isso o irmão tem, falo, o que ele falou é verdade, tá, gente? Placa de igreja não importa. Mas a salvação é só através de Jesus. Glória a Deus, né? Bem-vindo, meu irmão. Glória a Deus. Quem mais está participando aqui? Ele já botou aqui, ó. Aqui é dois patinhos na lagoa, né? Número 20. Essa ali você entendeu o que que é, né? Obrigado de coração pelo carinho. Obrigado de coração por estar aí junto com a gente. A Rádio Drive do Vale, meu irmão, tá 4 anos já. Faz agora, na outra semana, 4 anos que estamos aqui, ao vivo aqui, trazendo a palavra de Deus, sem comercial, sem tá trazendo quer dizer, mágoa pra alguém, mas sim, estamos aqui junto aqui, tá? Estamos... Então, vamos nos conhecendo. Que benção, né, querido? És bem-vindo, tá, meu irmão? Já, já chamo pra falar contigo aí. Vou te passar no outro contato aí, te chamo lá, tá? Deus abençoe grandemente, em nome de Jesus. Quem mais tá aqui junto com a gente? A nossa irmã Liriana, de Taió. Bom dia, Liriana.
2: Que louvores lindo, Eloy. Nossa, ele me fez lembrar na infância, quando a gente ia para a igreja com a minha mãe, dormia embaixo dos bancos, ela botava uma cobertinha e a gente dormia ali. E lembro nos Gideões, quando a gente ia com esses louvores tão antigos, que eram tocados, louvores inspirados, né, por Deus, que Deus dava a letra para esses cantores, né? E quantos milagres, quanta coisa o Senhor fazia através desses louvor. Que lindo, que lindo. E se a gente se importar, Eloy, com o que as pessoas falam, o que as pessoas pensam, a gente nunca vai fazer nada. Se a gente faz, eles vão falar. Se a gente não faz, eles também vão falar. Se a gente faz, ainda vão falar que ficou mal feito. Se a gente não faz, também vai falar que não fizeram. Então, de qualquer forma, as pessoas vão falar, né? E se a gente ficar olhando para isso, a gente não faz nada. Eu sou uma pessoa que às vezes tem muito medo de muitas coisas. Ah, porque o que vão falar, o que vão dizer? E tem horas que tem que abrir mão do que vão falar e do que vão dizer. E se isso vai glorificar o nome do Senhor, se isso vai levar a palavra do Senhor, a gente tem que fazer. A gente tem que fazer. É como tu falou, Jesus está voltando e cada vez está mais perto. Cada vez está mais próximo a vinda do Senhor. Não dá para brincar de ser crente, não dá de brincar de servir a Jesus. O Senhor está às portas, né? Mas que louvores lindos! Era isso que eu queria dizer. E ouvindo aqui a programação, cheguei em casa, estou fazendo o meu almoço e ouvindo. E que louvores lindos! Levou eu, sabe, fez eu voltar lá na minha infância, lá para os meus 5, 6 anos, que eu lembro assim que ia na igreja com a minha mãe. Eu lembro desses louvores antigos. Que lindo, que bênção.
0: Eu aqui agradeço de coração a irmã Andresa Lins, Deus abençoe grandemente. Ela é de Taió também, só gratidão, né? Gratidão a todos. São exatamente 11 horas e 59 minutos. Desejo um ótimo almoço para você, que Deus abençoe teu almoço, abençoe meu almoço, da minha família também. Desejo uma tarde maravilhosa. E amanhã, 8 horas da manhã, se Deus assim permitir, estamos aqui juntos. E tem sorteio de pizza, hein? Tem sorteio de pizza. Pode ser que vá para Jaraguá, pode ser que vá para Taió. Onde é que tem pizzaria? Maria Gabriela tá concorrendo, hein? Deus abençoe. Muito obrigado de coração. 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E vamos junto aí, semana que vem, comemorando 4 anos de rádio Adorai Alto Vale. Que benção, que luxo! Obrigado, família Adorai Alto Vale. Aquele abraço a todos. Deixo a última canção, que é um louvor junto também com o Rick. Essa canção tocou muito depois que partiu, né? Esse é o erro do homem. Enquanto a pessoa tá viva, ela não tem valor. Quando ela morre, ah, ele era um cara bom, nossa, nossa, coitado, não sabia que partiu. Ame quem está ao teu lado. Valorize quem está ao seu lado enquanto há tempo. Amém? Valeu, família! Ótimo almoço para vocês. Deus abençoe grandemente. Em nome de Jesus. Glória a Deus, esse louvor lindo aqui para vocês aqui então. Até amanhã. A rádio não para. Toca 24 horas diretamente para vocês. Cadê agora a canção? Sumiu. Cadê a canção que tinha salvo aqui? Ô, Jesus. Maria Luísa Boschetto, junto com a gente aqui também, mandou louvor, né? Obrigado. Deus abençoe.

0: você mesmo. 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

0: perca a tua fé.
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2: Meio-dia e 5 minutos.
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4: Vá à feira. Coloque na sua rotina o dia de ir às compras na feira. Além de ser uma atividade agradável, o hábito de ir à feira possibilita conhecer melhor a época de cada alimento e ajuda a variar o cardápio, escolhendo sempre alimentos frescos. A diversificação da dieta é fundamental para o bom funcionamento do organismo.
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5: Olá, chegando para você o nosso Esporte Agora de hoje com a minha apresentação, locutora Patrícia. E o técnico Pep Guardiola se manifestou sobre a crise envolvendo Manchester City e a Premier League. Na última terça-feira, a Liga comunicou que a equipe foi considerada culpada de cometer 115 irregularidades financeiras em uma investigação que vinha ocorrendo desde 2018. As punições, que podem ser muito pesadas, ainda serão anunciadas pela entidade.
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2: Meio-dia e 7 minutos.
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5: E Rafinha está fora do amistoso da seleção com a Índia. O camisa 10 foi substituído na vitória por 4-2 sobre a Austrália, ainda no intervalo, por conta de um desconforto muscular na coxa direita, e foi liberado pela CBF para retornar a Barcelona para tratamento. Apesar de não ter lesão diagnosticada, apenas um pequeno edema, a decisão foi por precaução para evitar maiores riscos. Rafinha já sofreu com problemas médicos na última temporada, inclusive na Copa do Mundo, e foi consenso de que o melhor a fazer seria retornar ao clube.
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13: Aleluia. 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Todas se cumpriram, Simone.

0: Obrigado, amiga.
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2: Meio-dia e 23 minutos.
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2: Meio-dia e 24 minutos.
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7: Você é um sonhador? Você consegue transformar os seus sonhos em realidade? Eu espero que sim. Espero que grande parte dos seus sonhos possa ter se tornado real. Sonho em casar, em ter uma mulher bacana, em ter um teto para morar. E o brasileiro é um cidadão que tem muitos sonhos, né? Sonho de ter um país melhor, de ter um país mais justo, sem desigualdades. Sonho, sonhar faz bem. Se você não sonha, você tá morto. Basicamente isso. Mensagem de hoje: sonhos são para serem realizados. Tudo que sonhamos, seja fácil ou difícil de alcançar, nunca deve ser colocado apenas como um fruto da nossa imaginação, muito menos como algo impossível. Certamente o nível de dificuldade, de empenho que deverá ser depositado, irá variar, mas jamais permita que seus sonhos sejam esquecidos simplesmente por não tentar conquistá-los. Com tantos exemplos de superação e vitórias, como você pode achar que apenas os seus sonhos são impossíveis de realizar? A diferença pode estar na simples ação de levantar e realmente se movimentar para concretizar. Se você ficar esperando que o mundo se organize para transformar o seu sonho em realidade, pode até acontecer, pois nunca se sabe. Mas, com certeza, a espera pode ser eterna, com grandes chances de permanecer para sempre como lindos pensamentos. Mas, ao tentar com todo o seu empenho e força de vontade, as chances de um final feliz aumentam em infinitas quantidades.
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8: Oi, já estamos de volta no Adora Top com Jonatas Gonçalves e o sucesso da música gospel não para. Tem mais um sucesso chegando.
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2: Meio-dia e 42 minutos.
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4: Se você precisar enviar um e-mail para alguém, mas não souber o endereço, use o Facebook. Bem, contando que essa pessoa tenha uma conta no Facebook. Mas quem não tem hoje em dia, certo? De qualquer forma, você pode enviar um e-mail para o endereço do Facebook com o nome de usuario@facebook.com. A rede redirecionará essa mensagem para o e-mail com o qual a conta da pessoa está registrada.

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2: Ah, eu gosto muito deste sucesso, viu? Mas gosto mais ainda da sua grandiosa companhia aqui na edição do nosso programa. Eu peço para que Deus possa abençoar a sua vida, os seus sonhos, os seus projetos, o seu relacionamento, o seu trabalho, a sua casa. E a gente se encontra na próxima edição do Adora Top com o Jonatas Gonçalves e as mais lindas canções gospel aqui na nossa rádio. Tudo de bom para você e até a próxima.
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3: Sabemos que todas as coisas cooperam para o bem daqueles que amam a Deus, daqueles que são chamados segundo o seu propósito. Romanos 8:28. Que diremos, pois, a estas coisas?
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Quinta-feira chegou, mais um fim de semana próximo e nós, com a graça de Deus, com a inspiração divina, com a proteção do nosso Pai, juntos mais uma vez, aqui na sua rádio favorita. É, Estação Louvor está começando. Eu sou o Ronan Oliveira e vim para te acompanhar com muito prazer a partir de agora. Estamos juntos. 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

0: Tá na hora do intervalo, mas é super rápido. É, aqui a gente gosta de ouvir mais música. Então fique por aí porque eu já volto trazendo mais sucesso. Até já. 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
1: 13 horas e 18 minutos.
0: Legal, tivemos as mensagens dos nossos parceiros de programação e já estamos de volta com muito mais música.

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0: A gente vai dar uma paradinha rápida em nossa programação, mas não saia daí. Daqui a pouquinho voltamos com muito mais pra você. Estação Global.
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0: Oi, eu falei que era rapidinho, já estamos de volta e agora tem mais sucesso na melhor programação do seu rádio. Escuta essa aí. Estação...

0: isso é bom demais, meu Deus.
1: E eu quero agradecer a você, melhor ouvinte do mundo, pela sua audiência e pela sua participação, seu carinho, você que esteve comigo até agora. Muito obrigado, está terminando o nosso programa, mas não se esqueça, a gente vai se encontrar a qualquer momento de novo. Tchau, tchau.
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0: Esse foi um momento de reflexão e devoção musical. Já já a gente volta, hein?
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0: Estamos de volta aqui para mais momento de adoração e comunhão através da música. Sinta a energia positiva enquanto mergulhamos aí na próxima seleção musical. Se liga só.
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0: Encerramos aqui mais uma edição do programa É Para Adorar. Que os louvores que ecoam aí hoje continuem a ressoar em seu coração, né? Inspirando e fortalecendo você todos os dias. Até o nosso próximo encontro aqui no programa É Para Adorar. Te vejo lá, hein?
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0: Olá, gente, como companheiros de viagem, estamos aqui para mais um momento especial. Quando lhe foi pedido que descrevesse a extensão de seu amor, Cristo estendeu uma das mãos para a direita e a outra para a esquerda, e nessa posição elas foram pregadas, para que você soubesse que ele morreu por amor a você. Ele morreu por amor a nós.
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2: Os céus declaram a glória de Deus e o firmamento anuncia a obra das suas mãos.
0: Está escrito em Filipenses 4:6. Não estejais inquietos por coisa alguma, antes as vossas petições sejam em tudo conhecidas diante de Deus pela oração e súplicas com ação de graças. O que você faz quando tem um problema? Você se preocupa? A maioria de nós, sim. Mas a preocupação resolve o problema? Não, não resolve. Então, se a preocupação não resolve o problema, por que se preocupar? É difícil responder. A maioria das vezes a gente não consegue se controlar. Ezequias nos deu uma ideia para a solução de problemas. Recebendo, pois, Ezequias as cartas das mãos dos mensageiros e lendo-as, subiu à casa do Senhor. E Ezequias as estendeu perante o Senhor. E orou Ezequias perante o Senhor e disse: Ó Senhor, Deus de Israel, que habitas entre os querubins, tu mesmo, só tu és Deus de todos os reinos da terra. Tu fizeste os céus e a terra. Então Ezequias orou: Agora, pois, ó Senhor, nosso Deus, sê servido de nos livrar das suas mãos, e assim saberão todos os reinos da terra que só tu és o Senhor Deus. A oração desprendida de Ezequias tinha um propósito, um que Deus não poderia ignorar. Ezequias, que estava acostumado a levar seus problemas diretamente a Deus, levou diretamente ao Senhor o problema do rei da Assíria, que estava prestes a atacar Jerusalém. E Deus respondeu, fazendo com que milagrosamente aquele rei poderoso fosse derrotado. Em vez de nos voltarmos para Deus como primeira instância, muitas vezes vamos para Ele como nosso último recurso. Devemos seguir a fórmula de Ezequias. Voltar-se primeiro para Deus com nossos problemas, porque só Ele é capaz de manejá-los de uma forma que seja para o nosso melhor interesse.
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0: Nosso Deus e Pai, obrigado por sempre responder às nossas orações. Neste momento, nossa oração pede tua proteção e salvação. Somente tu, ó Senhor, podes nos salvar de muitos problemas trazidos pelo nosso inimigo. Derrota-o quando ele atacar nossa vida. Pai, mantém-nos perto de ti, através de Cristo Jesus, nosso Senhor. Amém.
2: Que privilégio ter a mesma mão que fez o universo e espalhou as estrelas, escrevendo seu nome no livro da vida. Louve a Deus por isso e declare agora Cristo como seu Senhor e Salvador, buscando a partir daqui o perdão e uma vida correta. Deus alegra-se por todo aquele que assim desejar de todo o coração.

0: 14:49.
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0: oi, gente, graça e paz, meu irmão, graça e paz, minha irmã. Mais uma edição do programa Diante do Altar. Eu tô aqui na comunicação com vocês, seu irmão em Cristo, pastor Giovanni Nunes. É um prazer abrir essa programação e saber que você tá aí, ó, ouvindo a gente aí na programação. Muito obrigado pelo carinho, pela carona que você dá pra gente na nossa programação. De segunda a sexta-feira, rola aqui na programação mais top do seu rádio, o programa Diante do Altar. E eu venho aqui com muito prazer, com muita alegria te abençoar com essa programação, tá bom? Olha, eu declaro que durante a programação, Deus vai falar contigo de forma especial, de forma maravilhosa, através da palavra, através do louvor. Só basta você estar ligado com a gente. Então eu digo sempre, aumenta o volume, abre o coração e deixa o papai falar com você, porque a partir de agora é bênção de Deus na sua vida. Vambora, aumenta o som, me dá carona na bênção aí, vambora. Começa mais uma edição de programação e eu solto essa canção para abrir a programação de hoje. Solta esse sucesso aqui para você. Bora, produção, solta a música. É pouco papo e muito som.
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1: Muito bem, gente, tem pra vocês então, depois dessa super sequência, você agora vai dar uma pausa rapidinha aqui, a gente vai dar um break, mas coisa rápida, aquela coisa rápida, sabe, de vapt-vupt, é só pra molhar a garganta e voltar pra trazer mais sucesso pra você, pra poder sentir mais presença de Deus, porque já estamos sentindo a glória de Deus aqui na programação, hein? Tá gostoso demais o programa de hoje e é claro, tá bom porque você tá aí junto com a gente. Então, enquanto eu vou pro break rapidinho, faz aquela pedida, aquele pedido abençoado, vai lá, convida alguém, chama alguém pra ouvir a programação Diante do Altar, porque tá rolando coisa boa e vai rolar muito mais. Como eu digo sempre, o melhor de Deus está por vir. Então, fica por aí que eu volto já já, trazendo mais de Deus na programação mais top do seu rádio.
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1: Voltamos! Logo após esse intervalo, a gente tá de volta com esse aqui que é o seu programa de alegria, o programa Diante do Altar. Eu sou o pastor Giovanni Nunes, trazendo essa forma de adorar a Deus, que é o programa Diante do Altar, que é a sua companhia diária, você que tá aí com a gente todos os dias ouvindo nossa rádio, ouvindo nossa programação. Muito obrigado pela audiência e saiba que é um prazer poder ficar aqui com você. A gente volta já do intervalo assim, com vontade de derramar mais de Deus na sua vida, de tocar mais canção bonita, de te abençoar. Então peço por você, aumenta o volume aí, eu quero tocar mais uma sequência pra você. A produção preparou uma especial pra você aqui agora. Sobe o som, porque a produção vai trazer coisa boa agora. Aumenta. Vem comigo!

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para Ele como uma criança. Nós estamos aqui no Seu colo, Pai. Nós não entendemos muitas coisas, mas nós confiamos naquele que é poderoso para fazer infinitamente mais. A dor é grande, mas a confiança é maior do que a dor.

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1: Que programação top tá hoje, hein, gente? Que isso? Você acabou de ouvir canção maravilhosa e eu quero dizer pra você, tem mais pra vir ainda aí, tem mais coisa boa pra você na programação, então não desconecta, não sai daí, não desliga, não muda. Vou pro intervalo rapidinho e volto já já na sequência, trazendo mais música boa pra você e a programação Diante do Altar pra alegrar a sua vida, pra alegrar o seu dia, beleza? Então vem comigo na melhor, sem sair da frequência. Volto já já, 2 minutinhos, sai daí não.
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1: Muito bem, estamos de volta depois desse intervalo. Voltamos com Diante do Altar para você, trazendo mais alegria em forma de programa. Trazendo mais alegria em forma de programa para abençoar a sua vida. É uma chuva de bênção no seu rádio, essa programação, viu? Quero dizer para você que você está sendo abençoado e é um prazer para a gente poder estar sendo um canal de bênção na sua vida. Tenho certeza que o programa tem sido bênção para você. De segunda a sexta-feira, estamos aqui nesse horário para abençoar a sua vida. E chega de falar, chega de delonga, porque eu sei que você quer ouvir canção bonita, você quer ouvir louvor, ou quer ouvir louvor abençoado. Então vai rolar agora mais canção bonita. Aumenta o volume por aí, porque vem louvor bonito para você aqui.
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Em Provérbios, no capítulo 3, o versículo 5 diz assim: confie no Senhor de todo o seu coração e não se apoie em seus próprios entendimentos.

0: Meus amados, quando eu li esse texto, quando eu olhei e li esse texto, ele se fixou muito forte em meu coração. E eu quero compartilhar com você algumas coisas que o Espírito de Deus me revelara dentro desse texto de Provérbios 3:5. Mas uma vez Deus está nos dizendo o seguinte: confia no Senhor, confia nele de todo o seu coração e não se apoie no seu próprio entendimento. O que esse texto quer nos dizer? O que esse texto quer nos falar? Ele fala das adversidades, ele fala dos dias maus, ele fala das lutas, que ela vem para todos nós. E quando vier essas lutas, essas adversidades, esses problemas, Deus está dizendo: confie. Confie de todo o seu coração. É o seguinte: preenche o seu coração de confiança e de fé. Não deixa nenhum tiquinho de quem que seja desconfiar de que Deus poderá ser capaz de reverter a situação. Talvez o quadro que você olha, o seu entendimento, olha para o quadro que você está vivendo, olha para a situação que você está, e no seu entendimento você pode dizer: não, não vai dar certo. No seu entendimento você pode dizer: não, acabou. No seu entendimento você pode dizer: não tem jeito. No seu entendimento pode dizer tantas coisas. Porque você acha, você entende que a situação que você está talvez não tenha jeito. A situação que você está talvez não tenha como se reverter. A situação que você está, para você já é o fim. Esse é o teu entendimento. E essa palavra diz: não, olha, confia no Senhor e não se apoie no seu entendimento. Porque se você se apoiar no seu entendimento, você se afunda. Mas no Senhor, de todo o teu coração, a palavra de Deus diz que aqueles que confiam no Senhor são como um monte de Sião. Nunca se abala, mas permanece para sempre. Eu não sei o que o seu entendimento está dizendo para você hoje. Eu não sei qual é o quadro que você está vivendo hoje. Eu não sei o que o seu entendimento está dizendo para você hoje. Mas eu sei o que Deus está mandando dizer para você. O que Deus está mandando eu falar reveladamente para você, que é para você confiar nele. Acima de todas as coisas, acima de até mesmo do seu entendimento. Porque Cristo é a paz que excede, que avança, que vai além de todo entendimento. Se você tem Cristo, você tem muito mais do que um entendimento raso, dizendo que acabou, dizendo que é o fim, dizendo que não tem jeito. Não tem jeito para quem se apoia no entendimento, mas para aquele que crê em Cristo, ele vai além. Por isso hoje eu venho com essa palavra para você, para dizer para você: tá difícil, tá doendo, tá complicado. Talvez a vontade é só de chorar, de se esconder, de se jogar na cama e ficar escondido no seu canto. Talvez perdeu. Talvez alguma coisa saiu fora do controle, alguma porta que se fechou. Alguém que você amava foi embora. E você está difícil de entender por quê. Você não precisa entender. O que você precisa é crer e confiar que Deus é Deus, que pode mudar toda a situação. Entrega teu caminho ao Senhor. Confia nele e o mais ele fará por você. Então eu termino com essa palavra, deixando ela ecoar dentro de você. Confie no Senhor de todo o seu coração e não se apoie no seu entendimento. É o que Deus quer falar para você hoje. Não se apoie. Não se apoie naquilo que o seu entendimento está dizendo para você, mas se apoie na palavra de Deus. Ela é sua ajuda, ela é seu alimento, ela é a resposta, ela é a boca de Deus falando com você. Deus te ama tanto que decidiu falar com você dessa forma, no Gotas da Palavra de Deus de hoje. Que Deus te abençoe, seu Gotas da Palavra de Deus. Eu sou o pastor Giovanni Nunes. Até a próxima. Graça e paz. Shalom.
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3: 15 horas e 44 minutos.
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Aí talvez alguém vai perguntar pra você: por que que você sobreviveu nessa batalha? O que que te manteve de pé? Aí tu vira pra essa pessoa e fala assim:

0: Tanto com mais. Assim diz a Bíblia.
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2: Começando nesse momento mais um programa do nosso Adoração Máxima nesta quinta-feira. Sim, começando mais um programa de muita bênção, de muita adoração. E eu, Diego Almeida, fazendo a sua companhia nesse dia, trazendo para você muito louvor. Bora começar a nossa adoração, aqui vai a nossa primeira sequência de louvores.
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0: bem-aventurados aqueles que não viram e creram. Abra sua boca.
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4: Fica ligadinho aqui na sua rádio que vamos para um breve intervalo, mas já já estaremos de volta com muito mais.
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1: Fica ligadinho aqui na sua rádio que vamos para um breve intervalo, mas já já estaremos de volta com muito mais.
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2: 17 horas e 17 minutos.
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4: E fez Deus separação entre a luz e as trevas. Gênesis 1:4. Um crente tem duas leis que trabalham dentro dele. Em seu estado natural, ele estava sujeito a uma única lei, que era a lei das trevas. Mas agora que entrou a luz, duas leis discordam entre si. Veja as palavras do apóstolo Paulo no 7º capítulo da carta de Romanos. Acho então esta lei em mim, que quando quero fazer o bem, o mal está comigo. Porque segundo o homem interior, tenho prazer na lei de Deus. Mas vejo nos meus membros outra lei, que batalha contra a lei do meu entendimento e me prende debaixo da lei do pecado que está nos meus membros. Romanos 7, 21-23. Como isso aconteceu? Fez Deus separação entre a luz e as trevas. A escuridão por si só é calma e imperturbável, mas quando o Senhor envia a luz, acontece um conflito, pois uma está em oposição à outra. Um conflito que nunca irá cessar até que o crente seja completamente luz no Senhor, como está em Efésios 5:8. Se há uma divisão dentro de cada cristão, é certo também que há uma divisão fora. Logo que o Senhor dá luz ao homem, ele começa a se separar da escuridão ao seu redor. Ele se separa de uma simples religião mundana com cerimoniais exteriores, pois agora nada menos que o Evangelho de Cristo irá satisfazê-lo. Por isso, retira-se da sociedade mundana e dos frívolos divertimentos, buscando a companhia dos santos. Pois nós sabemos que passamos da morte para a vida, porque amamos os irmãos. 1 João 3:14. A luz se atrai para si mesma, e as trevas se atraem para si mesma. O que Deus dividiu, não tentemos unir. Tal como Cristo foi para fora do arraial, levando-se ao opróbrio, como está em Hebreus 13:12, vamos também sair do impuro e ser um povo particular. Ele foi santo, inocente, imaculado, separado dos pecadores. Tal como ele foi, nós também devemos ser, não conformados com este mundo.

0: como está em Romanos 12, 2. Dissidentes de todo pecado e distintos do resto da humanidade pela nossa semelhança com o nosso Mestre.
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2: E disse Jesus: ide por todo o mundo e pregai o Evangelho a toda criatura.
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1: E o programa dessa quinta-feira, ele já vai ficando por aqui. Muito obrigado pela sua presença e participação em mais um dia do nosso Adoração Máxima. Amanhã, sexta-feira, estamos de volta e eu estarei esperando por você. Fiquem todos com Deus e até amanhã. Tchau, tchau.
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3: 17:39.
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6: Oi, gente, e aí, tudo bem com você, tudo bacana? Estamos chegando, pela honra e toda a glória do nosso Senhor Jesus. Quinta-feira, começando mais um mês, hein? É, começando mais um mês, mês de outubro, 1º de outubro do ano 2026. Muito prazer, sou seu irmão Marcos Santos, te faço companhia a partir de agora aqui no programa Conectados com Deus. Chega pra cá, convide mais um irmão, mais irmã pra ficar junto com a gente. Ah, tá no carro, levando a gente de carona. Obrigado pelo seu carinho e obrigado pela sua audiência. Eu quero a sua participação e daqui a pouquinho tem o nosso alô, alô, tudo de bom? Você manda seu alô, manda seu recado pra quem você quiser nesta quinta-feira. Ó, fim de semana tá chegando e fim de semana tá chegando por aí. Bora louvar o Senhor Jesus, chegando a primeira sequência musical do seu rádio. Aumenta aí!

É o nosso Conectados com Deus. Família, tá tudo bem com você? Por tudo bacana? O melhor da música gospel você encontra por aqui, tá bom? Que bom você ligado comigo nesta metade da semana. O fim de semana vai se aproximando, começando mais um mês, hein? Parabéns a você que faz aniversário hoje, nesse 1º de outubro do ano 2026. Chegando por aí as eleições, domingão, não é isso? É, vamos dar nosso voto, né? É, vamos lá, gente, vamos lá, domingão, hein? Dia 4, né? Dia de eleições aí, tá bom? Vote consciente, vote tranquilamente bem. Ó, daqui a pouco eu tenho um seu alô, tudo de bom, hein? Pra você que é a programação da nossa rádio, então fique à vontade, manda seu alô, manda seu recado pra quem você quiser, nesta quinta gostosa, maravilhosa, a gente vai louvando ao Senhor, aumente o volume.

0: Opa, maravilha! Breve intervalo comercial aqui do nosso Conectados com Deus. Fica aí, eu volto já já.
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4: 18:08.
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6: Vá à feira. Coloque na sua rotina o dia de ir às compras na feira. Além de ser uma atividade agradável, o hábito de ir à feira possibilita conhecer melhor a época de cada alimento e ajuda a variar o cardápio, escolhendo sempre alimentos frescos. A diversificação da dieta é fundamental para o bom funcionamento do organismo.
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0: Opa, tô de volta, hein? E aí? Opa, sou eu, mas pode chamar de seu amigo. Forte abraço pra você, tá aí com a gente. Salve, salve, juventude de Deus. A paz do Senhor Jesus, tá? Que ele venha, nos abençoe a cada dia mais. Ó, chegando mais a sequência gostosa de muita música que toca os nossos corações. Tá bom? Bora ouvir então? Chegando mais uma sequência pra você aqui, ó. Você tá no nosso Conectados com Deus.

0: a sua participação, o nosso alô, alô, tudo de bom, hein? Vamos aqui, ó, você com a gente, ligado, obrigado, meu irmão, obrigado, minha irmã, a nossa irmã Luzia tá por aqui, a Luzia, um abraço pra você, o nosso amigo Célio tá por aqui também ligado com a gente, a nossa amiga Bete Ananias em São Paulo, ligada comigo, obrigado, Bete, tem mais gente ligada comigo por aqui, ó, deixa eu mandar um abraço, um grande abraço para nossa amiga Tati, a Tati Rodrigues em Belo Horizonte, capital mineira, tá com a gente, tá ligado aqui no programa, conectados com Deus.
1: Aleluia. Nós estamos reunidos nesse lugar para louvar o nome do Senhor. Vamos fazer isso?

0: Conectados com Deus, chegando mais um ponto final desta quinta-feira abençoada. Gente, amanhã a gente se fala, tá? Amanhã é sexta-feira, amanhã, se Deus quiser, estaremos aqui. Não sai da sintonia não, tá chegando outra programação maravilhosa na sequência aí da nossa rádio, tá bom? Grande abraço, tá chegando outro amigo pra fazer companhia pra você na nossa rádio. Eu sou Marcos Santos. E esse foi o nosso Conectado com Deus. Tchau, até amanhã. Fui, gente.
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4: Oba, vem comigo, tá no ar o nosso Gospel Show pra você. Hoje é quinta-feira, é, nessa quinta-feira o Gospel Show tá demais, viu? A nossa produção tá de parabéns. Eu cheguei e vi ali a nossa produção preparando tudinho. Selecionando música por música, preparando o roteiro. O Gospel Show hoje promete, tá bom? Então, fique com a gente até o final pra você curtir o melhor da música gospel aqui na sua rádio, tá bom? Alex Gouveia já tá no ar junto contigo. Compartilha nas redes sociais, espalha pra todo mundo, aumenta esse volume aí no máximo pra você curtir o nosso Gospel Show. Abrindo a nossa primeira sequência de hoje, nessa quinta top demais.
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0: Opa, se liga aí que já já tem muito mais Gospel Show pra você. Eu volto já.
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4: Desenvolva sua fé. A fé independe de crença ou religião. A fé está ligada à forma como nos relacionamos com o mundo e com as pessoas, ao otimismo, à crença na vida e em algo que tenha significado para você.
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5: 18 horas e 56 minutos.
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1: Sabemos que todas as coisas cooperam para o bem daqueles que amam a Deus, daqueles que são chamados segundo o seu propósito. Romanos 8:28. Que diremos, pois, a estas coisas?
0: Voltaremos a qualquer momento com mais. 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
1: É, né? Tudo que é bom dura pouco. Fazer o quê? O nosso Gospel Show chegou ao fim. Obrigado pelo carinho da sua audiência, sua participação. Tô indo nessa, mas você já sabe, né? Amanhã tem mais Gospel Show pra você, tá bom? Beijão no fundo do coração. Fiquem todos com Deus. E até amanhã. Tchau, tchau.
2: 19 horas e 29 minutos.
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1: Opa! Chegando por aqui eu mesmo, seu amigo Jorginho Amaral, com mais um Review Gospel. Esse programa, todo mundo fica aí preparado neste horário pra curtir, né, gente? É um programa tão gostoso que ninguém quer perder, não é? Aí sim, principalmente eu adoro, viu? Então, vamos juntos curtir juntinhos esse programa maravilhoso que é o Review Gospel e tá começando aqui na sua rádio. E já chegando, ó, a nossa primeira de hoje.
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1: Esse é o programa Revue Gospel, né? Só música gostosa pra gente curtir e deixar sempre o nosso dia melhor. Daqui a pouquinho eu volto, tem mais!
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1: Já voltando por aqui no Revue Gospel. A gente segue com muito mais pra você.
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1: 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Esse é o programa Review Gospel, tocando as melhores pra você. Daqui a pouquinho a gente volta, tem mais.
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3: 20 horas e 5 minutos.
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1: É o programa Review Gospel, turminha, que continua contando por aqui na sua rádio preferida, com muito mais músicas pra você.
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1: Ah, essa eu gostei, linda essa, né, gente? Aqui no nosso programa Review Gospel. Mas ó, tem mais daqui a pouco pra você, não saia daí que eu volto já!
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3: Esse é o programa Review Gospel no ar, e aqui sou eu, seu amigo Jordim Amaral, te fazendo companhia e com muito mais som gostoso pra você.
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1: Finalizando por aqui mais um programa Review Gospel. Eu tô indo nessa, viu, gente? Eu mesmo, seu amigo Jorginho Amaral. Mas amanhã te espero novamente nesse mesmo horário aqui na sua rádio. Beijo e até amanhã. Tchau!
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4: Você é um sonhador? Você consegue transformar os seus sonhos em realidade? Eu espero que sim. Espero que grande parte dos seus sonhos possa ter se tornado real. Sonho em casar, em ter uma mulher bacana, em ter um teto para morar. E o brasileiro é um cidadão que tem muitos sonhos, né? Sonho de ter um país melhor, de ter um país mais justo, sem desigualdades. Sonho, sonhar faz bem. Se você não sonha, você está morto. Basicamente isso. Mensagem de hoje: sonhos são para serem realizados. Tudo que sonhamos, seja fácil ou difícil de alcançar, nunca deve ser colocado apenas como um fruto da nossa imaginação, muito menos como algo impossível. Certamente o nível de dificuldade, de empenho que deverá ser depositado irá variar, mas jamais permita que seus sonhos sejam esquecidos simplesmente por não tentar conquistá-los. Com tantos exemplos de superação e vitórias, como você pode achar que apenas os seus sonhos são impossíveis de realizar? A diferença pode estar na simples ação de levantar e realmente se movimentar para concretizar. Se você ficar esperando que o mundo se organize para transformar o seu sonho em realidade, pode até acontecer, pois nunca se sabe. Mas, com certeza, a espera pode ser eterna, com grandes chances de permanecer para sempre como lindos pensamentos. Mas ao tentar com todo o seu empenho e força de vontade, as chances de um final feliz aumentam infinitas quantidades.
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5: 20 horas e 40 minutos.
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2: Vinte horas e 41 minutos.
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8: Vá à feira. Coloque na sua rotina o dia de ir às compras na feira. Além de ser uma atividade agradável, o hábito de ir à feira possibilita conhecer melhor a época de cada alimento e ajuda a variar o cardápio, escolhendo sempre alimentos frescos. A diversificação da dieta é fundamental para o bom funcionamento do organismo.
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10: Olá, chegando para você o nosso Esporte Agora de hoje com a minha apresentação, locutora Patrícia. E o técnico Pep Guardiola se manifestou sobre a crise envolvendo o Manchester City e a Premier League. Na última terça-feira, a Liga comunicou que a equipe foi considerada culpada de cometer 115 irregularidades financeiras em uma investigação que vinha ocorrendo desde 2018. As punições, que podem ser muito pesadas, ainda serão anunciadas pela entidade.
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0: 20 horas e 42 minutos.
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10: E Rafinha está fora do amistoso da seleção com a Índia. O camisa 10 foi substituído na vitória por 4-2 sobre a Austrália, ainda no intervalo, por conta de um desconforto muscular na coxa direita, e foi liberado pela CBF para retornar a Barcelona para tratamento. Apesar de não ter lesão diagnosticada, apenas um pequeno edema, a decisão foi por precaução para evitar maiores riscos. Rafinha já sofreu com problemas médicos na última temporada, inclusive na Copa do Mundo, e foi consenso de que o melhor a fazer seria retornar ao clube.
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18: 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Nenhuma das boas palavras que o Senhor liberou caíram por terra. Todas se cumpriram, Simone.

0: Obrigado, amiga.
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1: 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A gente toca um pouquinho de tudo que você gosta no Dora Top com Jonatas Gonçalves, que volta depois do intervalo com mais músicas.
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2: 20 horas e 59 minutos.
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2: 21 horas.
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7: Você é um sonhador? Você consegue transformar os seus sonhos em realidade? Eu espero que sim. Espero que grande parte dos seus sonhos possa ter se tornado real. Sonho em casar, em ter uma mulher bacana, em ter um teto para morar. E o brasileiro é um cidadão que tem muitos sonhos, né? Sonho de ter um país melhor, de ter um país mais justo, sem desigualdades. Sonhar faz bem. Se você não sonha, você está morto. Basicamente isso. Mensagem de hoje: sonhos são para serem realizados. Tudo que sonhamos, seja fácil ou difícil de alcançar, nunca deve ser colocado apenas como um fruto da nossa imaginação, muito menos como algo impossível. Certamente o nível de dificuldade, de empenho que deverá ser depositado, irá variar, mas jamais permita que seus sonhos sejam esquecidos simplesmente por não tentar conquistá-los. Com tantos exemplos de superação e vitórias, como você pode achar que apenas os seus sonhos são impossíveis de realizar? A diferença pode estar na simples ação de levantar e realmente se movimentar para concretizar. Se você ficar esperando que o